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0: povo, a Copa do Mundo tá deixando todo mundo como? De cabelo em pé, não é mesmo? E Ancelotti posta após estreia do Brasil. É só o começo. Seguimos olhando pra frente. Podia ser um pouco mais pra frente, né, Ancelotti? Desculpe dizer. Bom, o Carlo Ancelotti manteve a expressão fechada após o empate por 1-1 com o Marrocos. Tem que falar disso aqui, gente. Não adianta que eu vou falar. Na estreia do Brasil na Copa do Mundo de 2026, no último sábado. Mas resolveu mudar o astral no último domingo. Via Twitter, o treinador italiano mandou uma mensagem de otimismo aos brasileiros. Ontem, no sábado, demos o primeiro passo na Copa do Mundo e fizemos isso com alegria e orgulho de representar o Brasil. É só o começo. Seguimos trabalhando e olhando pra frente. Vamos juntos. O que você achou do jogo? Conta aí pra Jogodói no pedidomusical.com.br ou pelo meu Instagram. Todo mundo, claro, pensando que podia ter colocado o Endrick, podia ter colocado o Endrick ao invés do Danilo, desculpe dizer, mas é a minha opinião, sabendo que ia lá e ia meter mais um. Eu acho, é a minha opinião, sabe? O jogo ficou ali meio agarrado e tal, Vini Júnior salvou no primeiro tempo, mas tomou um golzinho, né, gente? Ah, meu Deus, podia ter sido melhor, Ancelotti, pra um primeiro jogo na Copa do Mundo, sair com um empate na mão logo no início, já deixa a gente com medo e preocupado do que vem pela frente, né? O Brasil é pentacampeão, mas mesmo assim, deixa a gente preocupar. Bom, vamos aguardar, né? Vamos acompanhar, porque afinal de contas, sexta-feira tem mais jogo. Então vamos acompanhar, vamos assistir, vamos arrancar os cabelos da cabeça, porque o que vai ter de careca depois desse jogo não é brincadeira, viu? Mas vamos pensar positivo.
1: Brasil!
0: Bora cruzar os dedinhos que a sexta-feira tá aí, né, meu povo? Bora vestir a camisa verde, amarela, azul, né? Várias cores que tem aí do Brasilzão. Vamos de som por aqui. Gustavo Lins, só de olhar seu fã.

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0: Obrigada, sim. Mais um bloquinho do Interligados. Felipe Araújo, Ferrugem, eu mais você. Oh, meu Deus do céu. É o sambinha que você gosta pra sambar na cara da preguiça, do rabujo, né? E acabar com essa cara de limão azedo que você tá nela só porque é terça-feira, friaca, você foi trabalhar e tá aí só na força do ódio. Credo, bora virar essa chave aí pra positividade? Bora, já passou da hora, viu?
1: Fala aí, presidente.
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3: 9:25.

Hora de falar de Periclão, que revelou perda de quase 60 quilos e explicou fórmula para o emagrecimento. É infalível. Que é isso, hein, gente? Quase 60 quilos. Gente, será que o corpo não sente demais isso, não, hein? Essa mudança brusca, né? Porque, afinal de contas, são 60 quilos, não são 600 gramas, né? O cantor Péricles, de 56 anos, falou sobre sua transformação física e revelou que já perdeu quase 60 quilos. Claro que traz aí inúmeros benefícios, sem dúvida nenhuma, pro corpo, né? Mas será que o corpo não sente? Né? Deve achar meio esquisito, né? Bom, o artista contou que o processo tem sido resultado de muita disciplina, acompanhamento médico e incentivo da família, especialmente da esposa Lidiane Faria, de 42 anos. Eu estou muito feliz com esse momento porque eu estou sendo cuidado. Minha esposa cuida muito bem de mim e a gente se cuida. Eu acho que o amor tem que passar por isso. Incentivar quem quer se cuidar, quem quer melhorar, afirmou o cara. Eu também acho, viu? O pagodeiro destacou a importância do apoio mútuo dentro do relacionamento e disse que ele e a companheira se incentivam constantemente a buscar uma vida mais saudável. Ela me incentiva muito, eu a incentivo também, e a gente vai seguindo da melhor maneira. E se eu puder indicar isso, é buscar pessoas que te incentivam a querer mudar, a melhorar, completou o pagodeiro. Tá mesmo outro cara, né? Tá mesmo outro Péricles. Ao ser questionado sobre o processo de emagrecimento, Péricles revelou que já eliminou quase 60 quilos. Segundo ele, a mudança aconteceu sem atalhos e com foco em hábitos saudáveis. Ah, quem diria, hein? Bom, questionado se utilizou medicamentos, ele foi direto. A luta mesmo. Periclão explicou que a transformação foi construída a partir de três pilares fundamentais. Claro, com acompanhamento médico, porque eu já tenho uma idade que é importante. Tripé, acompanhamento médico, alimentação e exercícios. É infalível. Então, pra você que tá aí com essa pochete pendurada e acha que não consegue emagrecer e perder isso ao longo do fim do ano, é possível, viu? E não é só entrando na faca, não. Com disciplina, determinação, trancando a boca, seguindo uma dieta saudável e, claro, cuidando de você, porque o processo, claro, a gente sente na pele. Bom, a gente sente, né? O Dodói nunca pesou tanto, mas quando eu engravidei, meu bem, foram 25 quilos a mais. No final da minha gravidez, eu tinha 25 quilos a mais, né? Brincadeira não, viu? Mas depois eu perdi super rápido. Mas você que tá aí querendo se cuidar, querendo emagrecer, se cuide, que é possível, tá? Sem precisar de entrar na faca. Dicas do maravilhoso pagodeiro Periclão. Bom, por aqui o Interligados continua metendo música pra vocês. Israel e Rodolfo Bombonzinho. Não vai comer isso, não, se você...

0: galera que tá sempre por aqui na programação. Nath Smith, Fix What You Didn't Break. Daqui a pouquinho eu tô de volta com mais Interligados. Fica aí.
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3: Nove e quarenta e dois.
0: Dando sequência por aqui, parabenizando o Fafá de Belém, uma das artistas que tem o sorriso mais largo, a gargalhada mais gostosa do Brasil. Chegou aos 70 anos. Já pensou você chegar aos 70 anos? Bem, de bem com a vida, como é Fafá de Belém? Gente, ela não tem nenhum procedimento no rosto e revela segredo. Maravilhosa, né? Pois é, gente. Pra você que é fã de Fafá de Belém, ela vai completar 70 anos no próximo dia 9 de agosto. Fafá de Belém fala com orgulho da relação que construiu com a própria imagem ao longo da vida. Em entrevista exclusiva a Quem, a cantora paraense revelou que nunca recorreu a procedimentos estéticos invasivos no rosto e explicou os motivos por trás da escolha. Não faço preenchimento, não uso botox, não uso nada invasivo, porque eu tenho muito medo. Tenho muito medo de mexer na minha cara e acordar assim, ó, com cara de careta, sabe? Afirmou a artista aos risos. O segredo para manter a aparência, segundo ela, está longe dos consultórios. É ginástica facial, muita água, bons produtos e sol, por incrível que pareça. E genética, completou ela, que usa os produtos de Roseli Siqueira, esteticista e cosmetóloga, que atua em São Paulo e tem dermocosméticos 100% naturais. A chegada aos 70 anos acontece em um momento especial da vida pessoal e profissional da cantora. Além do aniversário, Fafá também celebra 5 décadas de carreira, uma trajetória marcada por sucessos na música, engajamento social e uma forte conexão com suas raízes amazônicas. Ah, que bonitinha, né? Parabéns para Fafá de Belém, que tem uma energia super pra cima, super positiva. Tá, eu queria ser amiga de Fafá de Belém, viu? Maravilhosa, com esses cabelos assumidos totalmente brancos, ficou ainda mais linda, viu? Bora seguir Fafá de Belém, gente, tentar levar a vida com leveza, com alegria e positividade. Parabéns pra ela, né? Que a gente consiga aí seguir o seu exemplo. Vem aí os 70 anos de Fafá de Belém. Né? Ela tem aquele sorriso largo, enorme, que contagia, gente. Parabéns pra ela. Vamos de música boa pra dar aquela esquentada, aquela elevada na temperatura pra você prumar o corpo. Então se liga aí, entendeu? Sim, o que eu faço agora? Não sei, mas parada que você não pode ficar, meu querido.

0: sucesso da diva Jennifer Lopez, a J-Lo, To Be Yours, um zaço pra você. Tá curtindo a nossa programação? Você em Abre Campo, você por toda Marataízes, você na Grande Vitória, você de todo Espírito Santo, você que tá comigo no Rio de Janeiro, muito obrigado pelo carinho da sua audiência, pelo site e pelo app. Eu volto já.
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2: 9:53.
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Dez e 14.

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1: 10h29.
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0: 10:43.
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1: Dez e 59.
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2: 11:14.
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1: 11:45.
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0: 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Meia-noite e seis.
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0: Meia-noite 18.
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0: 00:32.
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0: meia-noite e 48.
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2: 1:03.
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0: 1:19.
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0: Gustavo Mioto.
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1: 1:34.
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1: Era. 2:05.
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0: novo.
1: Que absurdo.
2: Só vocês.
0: Vai.
3: Obrigado, São Paulo.
2: Coisa linda.
4: Duas e 24.

0: amo esses irmãos, gente.
1: É, rapaz.
2: Obrigado, amiga. Valeu.
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4: Bruno Rosa, Leite Romário.
5: Cerveja de socorro, meu amigo. Essa é pra sofrer, viu?

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1: 3 e 7.
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4: Salve galera da Rede Nova, nós somos Amanda, seu Cuca, estamos juntos.

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1: 3:16.
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1: 4 e 8.
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0: 4:54.
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1: 5 e 9.
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3: Esse momento da dupla Chitãozinho Chororó, junto de uma plateia tão nobre e seleta.

0: você também.
1: 5 e 14.

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1: Vamos pôr no lugar, né?

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3: Bom dia, queridos irmãos e irmãs, louvado seja nosso Senhor Jesus Cristo e louvada seja nossa Mãe Maria Santíssima. Filhos queridos, povo amado do Senhor, vamos começar esse dia em oração. Eu lembro que nós estamos no mês de junho, festa junina, sim, mas do Sagrado Coração de Jesus. Mande as suas intenções para as 24 horas através do site www.padrereginaldomanzotti.com.br. Em nome do Pai, do Filho, do Espírito Santo. Amém. Ó Deus, no início deste dia, queremos pedir a cura das feridas da vida sentimental. Ó Deus, por intercessão de Santo Antônio, pedimos que o casamento seja de fato abençoado e o amor constante. Bem sabemos, Senhor, que o matrimônio é um sacramento do amor, comparado ao amor de Cristo para com a Igreja. Por isso, pedimos, abençoai todos aqueles que se sentem chamados à vida matrimonial. Senhor, rezamos pelos namorados, pedindo que no coração de todos os namorados e dos casais haja verdadeiros sentimentos de afeto. Fazei com que cada um contemple no outro o bem e busque uma união abençoada por Deus. Senhor, que nos relacionamentos nunca falte compreensão e harmonia. Senhor Deus, bem sabemos que são muitas as feridas na vida sentimental. Por isso, que o amor seja permanente, o perdão seja constante, o diálogo abundante. Senhor, que todas as feridas da vida sentimental sejam curadas, superadas. Ó Deus, verdadeiro amor, afastai dos relacionamentos todos os perigos, a mentira, o ciúme, a inveja, as tribulações, e que o amor amadureça dia a dia, passo a passo, no caminho da felicidade. Como fruto deste Pai Nosso, peça a Deus, por intercessão de Santo Antônio, a cura das suas feridas na vida sentimental. Pai nosso que estais no céu, santificado seja o vosso nome. Venha a nós o vosso reino, seja feita a vossa vontade, assim na terra como no céu. O pão nosso de cada dia nos dai hoje, perdoai-nos nas nossas ofensas, assim como nós perdoamos a quem nos tem ofendido. E não nos deixeis cair em tentação, mas livrai-nos do mal. Amém. O Senhor esteja convosco. Ele está no meio de nós. Ó Deus, por intercessão de Santo Antônio, levai todos e cada um a ter saúde no corpo, na alma e na vida sentimental, afetiva, emocional. Abençoai a água, as fotos de família, as roupas dos enfermos, em nome do Pai, do Filho e do Espírito Santo. Amém. Santo Antônio, rogai a Deus pelos namorados, rogai a Deus pelos casais.

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1: Bom dia aos nossos ouvintes. Hoje, 17 de junho, quarta-feira. Evangelho de Mateus 6:1-6, depois 16 a 18. E o tema de hoje, a prática da justiça. O Senhor esteja convosco, Ele está no meio de nós. Naquele tempo, disse Jesus aos seus discípulos: ficai atentos para não praticar a vossa justiça diante dos homens, só para serem vistos por eles. Praticai a vossa justiça, no caso contrário, não recebereis a recompensa do vosso Pai que está no céu. Por isso, quando deres esmola, não toques a trombeta diante de ti, como fazem os hipócritas nas sinagogas, nas ruas, para serem elogiados pelos homens. Em verdade vos digo, eles já receberam a sua recompensa. Ao contrário, quando deres esmola, que a tua mão esquerda não saiba o que faz a tua mão direita, de modo que a tua esmola fique oculta, e o teu Pai, que vê o que está oculto, te dará a recompensa. Quando orardes, não fiqueis como os hipócritas, que gostam de rezar em pé, nas sinagogas, nas esquinas, para serem vistos pelos homens. Em verdade vos digo, eles já receberam a recompensa. Ao contrário, quando tu orares, entra no teu quarto, fecha a porta, reza ao teu Pai que está no culto. O teu Pai, que vê o que está escondido, te dará a recompensa. Quando jejuares, não fiqueis com o rosto triste como os hipócritas. Eles desfiguram o rosto para que os homens não vejam que estão jejuando. Em verdade vos digo, eles já receberam a sua recompensa. Tu, porém, quando jejuares, perfuma a cabeça, lava o rosto, para que os homens não vejam que estás jejuando, mas somente teu Pai que está no oculto, o teu Pai que vê o que está escondido, te dará a recompensa. Palavra da salvação, glória a vós, Senhor. De palavra do Santo Evangelho, mente nossa fé, amém. Muito bem, convido a nós meditar um pouco. A prática da justiça cristã deve ser observada a partir do seu significado, como a esmola, o jejum, a oração. Que significado a gente dá para tudo isso? Esmola é em vista de ajudar o outro em suas necessidades mais urgentes, como por exemplo a fome e a doença. O jejum em relação a si mesmo, oração a Deus como forma de espiritualidade, pedir e agradecer a Deus. Mesmo esses três elementos básicos, se praticados com justiça, eles nos santificam. Essas e outras práticas cristãs devem ajudar a cada um a crescer mais no amor e se tornar um cristão mais autêntico. Sinal de desprendimento dos bens temporais, da riqueza, do luxo, da vaidade, trocar isso por atos de compaixão. Pelo contrário, pelo hábito da oração, a pessoa se volta para Deus, reconhecendo como o único que pode ouvir e atender. Lembramos das palavras de Jesus: sem mim nada podeis. Fica claro, então, que recorrer a Ele em primeiro lugar, assim praticando a justiça, mesmo nas pequenas coisas e atos, até no desapego, nos leva a defender o bem comum, aquilo que também é dos outros, direito, né? Defender o que é bom para a gente e para o povo em geral. O que a gente precisa nos faz ver que os outros também precisam e têm os mesmos direitos. Nisso se revela a graça. Como dizem, há mais alegria em dar do que em receber. Essa é a justiça que Jesus ensina e espera que todos a pratiquem. E tirando então a mensagem para hoje, né? Aquilo que Jesus ensina ou ensinava, ou vai ensinar sempre, né, aos discípulos, seguidores, ensina a todos nós e ao povo em geral também. Isso leva ao desprendimento na vivência da fé em atos, fé e obras. Corremos o risco de tropeçar na hipocrisia e na vaidade, praticando uma justiça estrita, voltada apenas para a exterioridade, que não alcança o nosso interior e nem gera processos autênticos de fé, conversão, proximidade com Deus e as pessoas. Mas vivendo corretamente os mandamentos, os bens do reino de Deus são manifestos na ação da comunidade, que produz muitos e bons frutos, vida, amor para todos, e que assim seja. Deus abençoe a todos e até amanhã cedo, se Deus assim quiser. Amém.
2: Seis e 44.

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1: Bom dia. Está no ar o programa Notícias da Manhã desta quarta-feira, hoje dia 17 de junho de 2026. E os destaques desta edição são os seguintes. Combate ao crime organizado apreendeu 82 toneladas de drogas em um mês. Proposta que atualiza o limite do Simples Nacional e do MEI pode ser votada no início de julho. Ainda nesta edição, o Cine amplia a rede, chega a 52 municípios de Santa Catarina e oferta mais de 8 mil vagas de emprego. E também, nova vacina distribuída em Santa Catarina amplia a proteção de crianças contra doenças graves. 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
2: 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E você?
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1: E vamos à primeira notícia de hoje, sobre segurança. O combate ao crime organizado apreendeu 82 toneladas de drogas em um mês e quase 8 mil pessoas foram presas em todo o Brasil. A matéria é de Pedro Lacerda.
4: Em um mês de operações, o programa Brasil contra o Crime Organizado apreendeu 82 toneladas e meia de drogas, 356 armas e mais de 20 mil munições e prendeu quase 8 mil pessoas em todo o país. Este é o balanço do programa lançado em 12 de maio pelo governo federal e coordenado pelo Ministério da Justiça. Foram mobilizados quase 10 mil profissionais de segurança pública em 11 operações simultâneas nas 27 unidades da federação. O investimento foi de R$31.400.000. O impacto financeiro sobre o crime organizado foi estimado em R$1.600.000. As forças de segurança apreenderam 523 milhões em bens, bloquearam 22 milhões em ativos financeiros e aplicaram 10 milhões em multas. As operações com maior prejuízo às facções foram a Renoi, a Fronteiras e a Divisas. Nos presídios, a prioridade foi cortar a comunicação das lideranças criminosas com o mundo externo. A 11ª fase da Operação Mute apreendeu 680 celulares em 124 unidades prisionais, com quase 4 mil celas vistoriadas. Até o fim de 2026, o governo prevê uma operação nacional e duas regionais por mês no sistema penitenciário. Na Amazônia e nas regiões de fronteira, a Força Nacional atuou em 81 frentes em 13 estados e no Distrito Federal. Foram mais de 34 mil abordagens a pessoas e 20 mil a veículos. O programa também investiu em capacitação. 474 profissionais foram qualificados em áreas como comparação balística, papiloscopia e cadeia de custódia. Segundo o Ministério da Justiça, os números do primeiro mês mostram a atuação integrada das forças de segurança em todo o país, com a retirada de drogas, armas e recursos financeiros das organizações criminosas.
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1: Uma proposta que atualiza limites do Simples Nacional e do MEI pode ser votada no início do próximo mês. Relator quer que pequenas empresas fiquem isentas de contribuição previdenciária com o fim da escala 6x1. Ouça.
5: A votação do projeto que atualiza o teto do MEI, microempreendedor individual, e do Simples Nacional está prevista para ocorrer em meados de julho, antes do recesso parlamentar. O relator, o deputado catarinense Jorge Guetem, do Republicanos, articula a votação na comissão especial e no plenário da Câmara para destravar a pauta. Os principais pontos em discussão incluem expectativa de aumento do limite anual do MEI de R$ 81 mil para a faixa entre R$ 130 e R$ 144 mil, além da possibilidade de contratar até 2 funcionários. O relator também defende a atualização dos limites do Simples Nacional para micro e pequenas empresas, com o faturamento anual máximo, podendo subir de R$ 360 mil para R$ 869 mil para microempresas e de 4,8 milhões para 8,6 milhões de reais para empresas de pequeno porte.
6: As empresas do Simples e os MEIs têm que ser contemplado, né? E eu penso que a gente vai chegar num consenso, esse relatório vai ser construído a várias mãos e nós vamos chegar num consenso para fazer justiça e para dar condições dessas empresas continuarem crescendo.
5: Jorge Guetem também aposta na aprovação total do texto.
6: Eu não tenho dúvida nenhuma que a hora que chegar no plenário, será com responsabilidade fiscal também, será aprovado por maioria absoluta.
5: O relator ainda defende que as empresas que precisem contratar mais funcionários por causa do fim da escala 6x1 fiquem isentas de pagar contribuição previdenciária patronal por 2 anos. A proposta teve origem no Senado e o relator na Câmara disse que, como está incluindo em seu texto a atualização do Simples Nacional, a conversa precisa ser feita com a casa.
6: É isso que a gente vai conversar com o senador Jaime Campos para azeitar já isso, para quando retornar para o Senado, então seja aprovado rapidamente, que não precise analisar novamente para voltar para as outras casas revisoras. Então eu acho que vai acontecer de comum acordo. Então nós temos que ouvir também o Senado.
5: Há ainda a discussão para que os tetos sejam corrigidos anualmente pela inflação, sem depender de novas aprovações do Congresso. Apesar do forte apelo para aprovação antes das eleições, a equipe econômica do governo federal resiste à ampliação do Simples, alegando forte impacto fiscal.
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1: E o Cine amplia sua rede, chega a 152 municípios de Santa Catarina e oferta mais de 8 mil vagas de emprego em todas as regiões do estado. Vamos à matéria de Cadu Reis.
7: O Sistema Nacional de Emprego abriu 22 novas unidades de atendimento aos cidadãos ao longo dos últimos 4 anos em Santa Catarina. Com a expansão da rede em 17%, as estruturas do Cine agora estão presentes em 152 municípios no estado, mais da metade do total das 295 cidades catarinenses. Entre os postos, 20 têm gestão direta do governo do estado e 132 são gerenciados em cooperação com as prefeituras municipais. O secretário de Estado da Indústria, Comércio e Serviço, Edgar Usui, explica a iniciativa de expandir as unidades de atendimento da instituição em Santa Catarina.
8: Ampliar a rede do Cine e também qualificar o nosso atendimento e essa conexão que a Secretaria de Indústria, Comércio e Serviços faz junto ao cidadão, é, além de a gente poder estimular e ajudar a economia ocupando essas vagas de emprego, a gente também traz a cidadania para as pessoas, né? Quem está empregado tem condições de avançar no seu cumprimento das suas obrigações, eu costumo dizer que é no pagamento dos seus boletos e também na construção dos seus sonhos e do seu futuro. Então, a Secretaria de Indústria, Comércio e Serviços tem esse foco de aproximar as vagas que são geradas pela economia catarinense e dos que moram em Santa Catarina, que têm o interesse de estar ocupados e buscando essa capacidade econômica de avançar e de construir os seus sonhos e as suas responsabilidades.
7: Conforme balanço divulgado na última semana, o Sistema Nacional de Emprego possui mais de 8.100 vagas abertas para postos formais de trabalho distribuídas entre todas as regiões de Santa Catarina, sendo que 240 oportunidades são destinadas exclusivamente a pessoas com deficiência. O Vale do Itajaí lidera a demanda com mais de 2.500 vagas disponíveis, seguido por Grande Florianópolis, com 1.400 empregos abertos, Norte, com mais de 1.200, Oeste e Sul com 1.000 oportunidades cada, Meio Oeste com 500 e Planalto Serrano com 224 postos de trabalho disponíveis. O secretário de Estado da Indústria, Comércio e Serviço, Edgar Usui, incentiva.
8: Todo catarinense ou toda pessoa que mora em Santa Catarina tem essa vontade, tem essa necessidade de ir buscar um emprego, pode fazer contato com os CINES regionais e com o CINE aqui da capital, para que a gente possa fazer esse match, né? Fazer essa conexão entre uma oportunidade, que é bom para a nossa economia, o que é bom para as nossas empresas, e também para quem precisa estar ocupado buscando essa oportunidade de avançar na sua vida.
7: A consulta às vagas pode ser feita pelo aplicativo Carteira de Trabalho Digital, Portal Emprega Brasil ou presencialmente na rede do Cine. O mapa completo com os municípios de Santa Catarina que possuem unidades do Sistema Nacional de Emprego está disponível em notícia no site acaerte.com.br.
1: Nova vacina distribuída em Santa Catarina amplia a proteção de crianças contra doenças graves. O imunizante substitui gradualmente a pneumo-10 e quase dobra a cobertura de crianças contra complicações de pneumonia e meningite. Ouça.
9: Começaram a ser distribuídas as primeiras 20 mil doses da nova vacina Pneumo 20 pelo SUS aqui no estado. O imunizante, que protege contra doenças graves, como pneumonia e meningite, vai substituir gradualmente a antiga Pneumo 10 no calendário infantil. O diretor de Vigilância Epidemiológica do Estado, João Augusto Fuch, explica como fica o esquema de vacinação a partir de agora com os novos imunizantes.
10: É uma mudança, né? Enfim, nós já tínhamos algumas vacinas pneumocócicas, né, disponíveis no calendário de vacinação. Para crianças, ela era Pneumo 10 e a gente tinha, então, na rotina de vacinação para alguns grupos, né? Tinha vacina Pneumo 13 e Pneumo 23. E agora, então, a gente tem incorporação da Pneumo 20, que vai substituir essas vacinas que até então estavam sendo utilizadas. Claro, lembrando que essas incorporações acontecem no âmbito do Ministério da Saúde, então se entendeu da importância de você ter uma vacina com mais proteção, então você tem essa incorporação e, claro, eu acho que agora a gente está num momento de transição. As vacinas que estavam no calendário vão ser utilizadas até que a gente tenha aí conclusão do uso de todas as vacinas no estoque, mas já num processo de transição, né? Então, para crianças, a gente vai ter aos 2 meses a Pneumo 20 disponível, depois aos 4 meses volta a ter uma dose de Pneumo 10 e aí o reforço com 12 meses da Pneumo 20. E claro, conforme a gente for esgotando esses estoques da Pneumo 10, a gente vai ter só a Pneumo 20 disponível no calendário de vacinação das crianças.
9: Como explicou o diretor, esse esquema misto vale apenas enquanto durarem os estoques antigos. As crianças que já completaram o esquema vacinal anterior não precisam de dose adicional. João Augusto destaca que a nova vacina quase dobra com quantidade de sorotipos protegidos.
10: Acho que é um avanço importante, né? Enfim, você tem mais uma proteção contra outros sorotipos disponíveis da bactéria Streptococcus para essas crianças, né? Então, o Ministério incorpora essa vacina, nós já recebemos, estamos no processo de distribuição, então os municípios, a partir do momento que vão receber, vão começar também a fazer essa incorporação na vacinação das crianças, e certamente, acho que o calendário de vacinação está cada vez melhor, né? Nós temos um calendário com muitas vacinas disponíveis, nós tínhamos a Pneumo 10, agora temos a Pneumo 20, então você quase dobra os sorotipos que você tem proteção na vacina, com o grande objetivo de proteger as nossas essas crianças.
9: A Pneumovint também estará disponível nos centros de referência para imunobiológicos especiais, para pessoas com fatores de risco, mediante encaminhamento médico. Pais e responsáveis já podem procurar as salas de vacina dos municípios para atualizar a caderneta de vacinação.
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1: E para quem gosta de festa, faltando menos de um mês para o 5º Festival de Inverno de Mafra, a Prefeitura já iniciou a divulgação oficial do evento nas redes sociais. A programação anunciada prevê atrações para toda a família com música, esporte e lazer no primeiro final de semana do mês de julho. Na sexta-feira, dia 3, está previsto um show gospel. No sábado, dia 4, acontece encontro de motos e um show nacional. Já no domingo, dia 5, a programação inclui cicloturismo e encontro de carros antigos. Apesar da divulgação, a empresa responsável pela organização do festival ainda não foi definida. A licitação para a contratação da estrutura e de gestão do evento acontece no dia 18, ou seja, amanhã, e tem valor máximo de R$ 261 mil. O edital também revela artistas que poderão ser contratados. Entre as opções para o show gospel estão Morada, Fop Music, Samuel Messias e Alessandro Vilas Boas. Já para o show nacional, estão cotados nomes como das bandas CPM 22, Capital Inicial, Jota Quest, Barão Vermelho, Nenhum de Nós e Detonautas. O resultado do pregão eletrônico acontece então amanhã, dia 18, conforme portal da transparência da Prefeitura e da aprovação final do município.
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1: Sete e seis.
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0: muito bom dia pra você, seja muito bem-vindo, seja muito bem-vinda sempre, claro, aqui nas YD 735, operando em 104,5, 9 FM, a mais ouvida, mais curtida, mais potente do Planalto Norte Catarinense, sul do Paraná. Manhã de quarta-feira, dia 17 de junho, ano 2026, termômetros claro marcando nesse momento, aqui no Castelinho da Comunicação, 4 graus aí de temperatura, 92% umidade relativa do ar, ventos de 3 km por hora, mais um dia que o sol deve dar o ar da sua graça e hoje as temperaturas devem se aproximar na casa aí de 20 graus nesse momento, gelada aqui a mola propulsante do Planalto Norte Catarinense, 4 graus de temperatura aqui no Castelinho da Comunicação. Hoje dia do funcionário público aposentado, também dia de combate à desertificação e à seca. Vamos lá, tá liberadaça aí o WhatsApp da Nova pra você participar com a gente no 3642-3955. Também o nosso portal redenova.fm.br está disponível para você. 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E se delicie com as nossas emissoras, que vai ser sempre um prazer inenarrável ter você junto com a gente aqui na programação das nossas emissoras da Rede Nova de Comunicação, claro, especial aqui na Programa Neo VIP, o momento sertanejo iniciando no oferecimento sempre da GM Peças e Lubrificantes. 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Você que está se preparando aí para mais um dia de trabalho, um grande abraço, uma boa quarta-feira para você, o Dia Internacional do Sofá. Criançada aí se preparando para a escola para mais um dia, capricha, aproveita. No melhor sentido da palavra, sugue o máximo seus professores, os nossos mestres do saber. Você que está largando o trampo aí agora também, está indo para casa descansar. Galerinha aí cortando o tapetão preto, ouvindo aí o som da Nova. Boa viagem, boa ida, boa volta. Que Deus abençoe sempre a jornada de cada um de vocês e que junto nós possamos estar aqui na Rede Nova de Comunicação Especial em 104,5 para todo o Planalto Norte Catarinense, para todo o sul do Paraná. Ela que toca, claro, toda a nossa região. Lembrando que hoje nós estamos com a Avenida Lanches, claro, hoje quarta-feira, no Dia Internacional do Sofá. A gente vai trazer aquele lanche gostoso, hoje vai estar friozinho, vai estar bom para degustar um lanche. Você tá afim? Você não conhece ainda o lanche aí do Avenida Lanches, aquele trailer bacana ali em frente ao Moinho Catarinense, próximo ao ONC, na Neu Ramos. Pensa no lanche bom ali, viu? Pensa no lanche bom. Do Lucas, nosso amigão ali, tá esperando por você. Tá afim de participar? Não esquece, hein? Palavra-chave é o Área VIP e a sua mensagem pro WhatsApp da Nova no 36423955. Estou te esperando na manhã dessa quarta-feira, valendo lanche no Avenida Lanches. Como diria Fiore Giliotti, abrem-se as cortinas e começa o espetáculo.
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2: Marcos e Belucci na nova I Love You. 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Daqui a pouquinho tem mais no Som da Nova.
3: 7:18.
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2: 7:19. Nota de falecimento, a funerária em vida comunica o falecimento de Osmar Raxa, ocorrido ontem com 45 anos. Está sendo velado em sua residência na Estrada Geral da Roseira. Seu sepultamento se dará hoje às 3 da tarde para o cemitério da Roseira. Funerária em vida comunicou com pesar o falecimento de Osmar Raxa. O mesmo era mais conhecido por Negão.
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3: 7:19.
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toca o que você gosta, os Rio Mafrenses do Marcação, voltando pro mato. 9 FM 727. 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Vamos lá pro WhatsApp da Nova no 3642-3955. Hoje, quarta-feira, com a Avenida Lanches e aquele lanche que dispensa qualquer tipo de comentário. Bom demais. Tá a fim de ganhar um lanchinho nessa quarta-feira no Dia Internacional do Sofá? É?

0: tinha que deixar pra ver quem que é, né?
1: Após o sinal, diga seu nome.
0: Era deixar pra ver quem que era e pronunciar palavras de baixo calão para o mesmo, né? Era de fazer, né? O Sanderson Arten, do Alto de Mafra, bom dia, Tiagão. Passando para desejar aí um dia abençoado, se puder me colocar na programação da Avenida Lanches para ajudar na dieta. Ai, aí, Sanderson. Que nem dizem, quarta-feira, o Dia Mundial do Lixo, né? Ai, tem que ter pelo menos um diazinho no lixo. Senão a gente entra numa paranoia. Uma paranoia. Oi, Leila Tertuliano, tudo bem? Ligadona com a gente aqui no Som da Nova. Boa quarta-feira. Tiago, tudo bem? Um abraço, um beijo pra minha filha Evelyn. Estamos aqui na costura. A Isabel Gonçalves, beijo pra vocês aí. Bom trabalho. Mulherada costurando seda. Já. Tiagão, Flávio Schwentner, tamo ligado nas da Nova desde as 3 da manhã, pia. Quase congelando. Bora esquentar com a Nova. Então, rapaz, 4 graus de temperatura. Na madruga aí tava 1 ou 2, mais ou menos, né? Eita, né? Alô? Aude? Andréia Veridiani, também ligada aqui com a gente no Som da Nova. Boa quarta-feira, de bom. Amigo Hélio, aí da Represa São Lourenço, confirmando sintonia. Abraço para Adriana, que tá indo aí para Rio Negrinho, a trabalho, sempre no Som da Nova. Um abraço para vocês aí, tá bom? Boa viagem, Adriana. Abraço, Hélio, meu garoto. A Cíntia Machado Câmeres, da Vila Nova aí também. Bom dia, Cíntia. Obrigado pela sintonia sempre com a gente também aqui no Som da Nova, tá bom? Seja bem-vinda. Tudo de boa. Tiagão Kowalski, bom meu piá. Tamo aí na quarta-feira gelada, curtindo ela que é a melhor.
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0: Bom, Kowalski, tamo junto. O dia só tem sentido depois dele. Ele que ajuda a brilhantar os nossos dias. Ele que quando manda mensagem na rádio, todo mundo silencia. Empresas param máquinas. Pedreiros desligam as betoneiras. Aristeu.
3: Bom dia, Thiago Escreves, que é o Aristeu Veiga. Manda um alô pra todo mundo novo, pra quem tiver na escuta, pra todos meus colegas, pra vocês e da rádio. Bom trabalho, que Deus abençoe a quarta-feira de vocês, dê muita saúde, tudo de bom.
0: Amém.
3: Que Deus proteja vocês, tudo de bom, que Deus abençoe.
0: Amém, senhor Aristeu. Deus abençoe nós e o mundo inteiro, né, meu amigo? Tudo é bom. O Edson Jubanski de Oliveira, com a gente aí também no Som da Nova, tudo bem, Jurema? Tá confirmando a sintonia também. Tiagão Alan Calisto e Heitor, ótima quarta-feira, tamo ligadão aí, né? Valeu, tudo é bom. Bom dia, Tiago. Aqui é a Elaine Terezinha da Silveira Neto. Olha um tiro de 12 pra Jaque, pra Bete e pra Andri. Aí a mulherada. Ai. E tal? Uma boa quarta-feira pra vocês aí, tá bom? Obrigado pela companhia. Bom dia, Tiago. Quando receber ligação a cobrar, você cante assim. Tem pobre ligando pra mim. É verdade, Andressa. Andressa Neudorf. Olha, verdade mesmo. Tem razão. Quando mais um cara de pau tiver essa audácia, nós vamos fazer isso aqui no Som da Nova, viu, querida? Obrigado pelas ideias. Bom dia, pessoal aí do restaurante Álamos, especial pra Marcela. Amo muito. Um abraço pra vocês e da rádio, ao Marcos Gonçalves. Bora! Valeu, Piazinho. Tá entregue o recadão aí. Boa quarta-feira. Jucimara Condolache, tudo bem, Jucimara? Tá ligada com a gente também na 104,5. Alô, meu amigo Tcheco, o abençoado. Partiu Agricar trabalhar aí no Som da Nova, né, Tcheco? Abraço, irmão. Boa

0: quarta-feira. Vasco e Corinthians, por enquanto, invicto na Copa do Mundo, né, Tcheco? Não estamos jogando. Abraço, meu queridão.
1: Fala, meu amigo Tiagão. Beleza, Ciro, velho? Junto aí, parceiro, velho. Bola aí na área. Tamo aí na rodagem, brilhando aí, homem.
0: É bonito. Oi,
1: tá fora a coisa, ó, nessa encerração. E não achamos passageiro no ponto, ó. Não achamos ninguém hoje na estrada.
0: Verdade.
1: Beleza, Tiagão? Um abraço pra nós. Capricha bem no tipo nós, parceiro, velho.
0: Valeu. Abraço. Valeu, Zé. Meu amigo da loucura aí, ó. Grande ele, difícil achar o... Os passageiros no ponto de ônibus com a serração dessa aí, né? O Zé meio que dá uma olhada, vê que não tem ninguém, passa reto, de repente só grita do povo. Ah! Né, Zé? Mais ou menos essa batida, né? Credo, ó! Ó o José Alberto! Não é que piorou a voz do homem?
2: José Alberto Seminário, velho.
0: Meu Deus, seu José, piorou a voz do senhor, meu Deus do céu. Parece um cachorro rosnando, que é isso? Que é isso, seu José? O senhor me explica essa rosnação aí, rapaz. Mas olha... Que tipo? Parece um cachorro... Aqueles cachorros que ficam rosnando de madrugada. Tiagão, abençoar a quarta-feira, todos sintonizados da melhor rádio da região. Alô, Giovanni Bauer. Vamos também.
3: Área VIP, bom dia, Tiago. Sou José Alberto, que você me dá, me coloca no sorteio aí. Deus abençoe aí, você da rádio.
0: Quem será que é o verdadeiro José Alberto agora? Esse ou esse aqui? Me ajudem. Aí, ó. Temos que entrar numa enquete. Qual é o verdadeiro agora?
3: Área VIP, bom dia, Tiago. Sou José Alberto do Seminário. Me coloca no sorteio aí. Deus abençoe aí, vocês da rádio.
0: É, do José Alberto. Não sei se não é isso aqui, ó. Ai, ai, ai, seu José. Me ajuda, hein, senhor.
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0: 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Isso, depois do nosso merchanzinho, vamos pro intervalo, daqui a pouquinho tem mais.
5: 7:36.
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0: 7:37. Nota de falecimento à funerária São Gabriel. Comunica o falecimento de Eloy Karoszowski, ocorrido ontem com 72 anos. Está sendo velado na Capela de Mafra. Seu sepultamento se dará hoje às 10 horas para o cemitério de Butiá do Brás. Funerária São Gabriel comunicou com pesar o falecimento de Eloy Karoszowski. O mesmo era mais conhecido por Eloy.
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0: 7:37.
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4: 7:50.
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6: 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Vandelite. Tapete no lugar. 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

0: 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Eu amo você.
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0: 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Parabéns pro meu marido, que amo demais, o Luciano. Para os meus filhos, Isabela e Enzo, a Janaína Espiese São Lourenço. Valeu, Janaína, tudo de bom para vocês aí. Lembrando que hoje a sua participação vale aquele lanche delicioso do Avenida Lanches hoje. Área VIP e a sua participação para o 36642-3955, é o WhatsApp da Nova. Alô, meu amigo Rony.
2: Tudo é bom, piazinha.
0: Oi, Roseli, tudo bem? Tá ligada com a gente aí também no Som da Nova. Nosso amigo, o Beto, lá do serviço automotivo do B, ligado na melhor do Brasil. Bom, piazinho. Bom dia, Thiago Aldenes. Manda alô pra nós, estamos na lida na construção civil. Tiro de 12 pro Fábio, pra ver se esperta um pouco esse homem, hein, rapaz. Ei, Fabião, velho. Vamos, rapaz. Parada, velho. Paulo Hansen, tá ligadão aí com a gente também no Som da Nova. Alô, Jode, o Jode e o Rafa, também ligados aí na 104,5, né, Jode? Raça, irmão, velho. Caindo. Sofredor. Tamo dois, que nem diz, né, Jode?
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0: Momento Sertanejo que volta amanhã, a partir das 7 horas da manhã. 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Daqui a pouquinho tem canal aberto, seu programa diário de notícias, na apresentação, na voz marcante de Rômulo Fernando, com Edson Brant, Luiz Fernando, Andro Schechen, Suca do Prislope, Priscila Fernandes, Lucas Arten e direção geral de Amaury Levinsky. Daqui a pouquinho, canal aberto, o meu, o seu, o nosso programa diário de notícias.

0: 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Apaga essa foto. 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
4: 8:08.
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0: Muito bom dia para você que sintoniza a Rede Nova de Comunicação. Estamos começando a partir de agora mais um programa Canal Aberto. Hoje, quarta-feira, dia 17 de junho de 2026. Eu sou Rômulo Fernando, cumprimentando você nesta manhã, meio de semana, 17 de junho de 2026, temperatura em 6 graus nesse instante. Seja muito bem-vindo, muito bem-vinda à nossa programação da Rádio São José, da Rádio Nova Era, que a partir de agora, em rede, né, transmitem o programa Canal Aberto. Até às 9 horas da manhã, nosso programa está começando então mais uma edição e muita informação, serviço, assuntos que estão aí movimentando o Brasil nesta quarta-feira. E para começar, a gente já vai aí dando um spoilerzinho, né? Apresentando para você os assuntos que serão destaque nesta edição do Canal Aberto. Ouça só, olha, o mercado de trabalho está mudando, você sabia? E cada vez mais profissionais com mais de 50 anos estão disputando vagas e chamando atenção das empresas. A experiência voltou a ganhar peso e nós vamos mostrar no programa de hoje como essa tendência está transformando o cenário de emprego no país. Ainda no programa desta quarta-feira, tem também um tema que promete gerar bastante debate. Olha só, pessoal, ouça só. Uma comissão analisa a proposta que permite que jovens possam tirar a Carteira Nacional de Habilitação aos 16 anos. Será que a medida aumenta as oportunidades ou traz novos desafios para o trânsito brasileiro? A gente traz informações, detalhes, daqui a pouquinho. Já no cenário político e jurídico, destaque para a condenação do deputado licenciado Eduardo Bolsonaro a 4 anos de prisão por coação no curso do processo. Vamos explicar já na matéria do nosso colega aqui o caso e as repercussões da decisão. E para quem vive do campo, uma notícia importante: o Senado aprovou uma proposta que cria linhas de crédito de até 10 milhões de reais para ajudar produtores rurais com dívidas, uma medida que pode trazer fôlego ao setor agropecuário. Bom, esses e outros assuntos você acompanha a partir de agora no nosso programa Canal Aberto até às 9 horas da manhã, na minha apresentação, Rômulo Fernando, mas não estou sozinho, estou com o Tiago Skrens, que também ali pela Rádio Nova Era, que dá o seu bom dia aos nossos ouvintes. Tiago, bom dia.
1: Bom dia, Rômulo. Bom dia, Edson. Bom dia, ouvintes da Rede Nova de Comunicação, especialmente do Canal Aberto, o seu programa diário de notícias. Na próxima hora, com muita notícia, atualizando você com as informações do Brasil e do mundo. Hoje, Rômulo, aqui pela Rádio Nova Era, a gente vai trazer a informação da comissão Vota, proposta que permite tirar CNH aos 16 anos. Ela já tramita lá na Câmara dos Deputados. Daqui a pouquinho a gente vai trazer essa informação completa aqui no Canal Aberto.
0: Perfeito, perfeito, Tiago. Então, daqui a pouquinho eu chamo você, né, para apresentar a matéria sobre a possibilidade de adquirir a Carteira Nacional de Habilitação aos 16 anos, né? A votar já pode, então agora o pessoal vai tentar aí ver se autoriza, né, se dão um aval lá no Congresso para a piazada aí tirar a carteira aos 16 anos, né?
1: 16 anos sabe bem o que está fazendo, né? Em todos os sentidos.
0: É isso aí. E outro tema bem polêmico aí também é a questão da maioridade penal, que o Brasil tem tentado, né, reduzir a maioridade penal também para 16 anos. Pode votar, está em vias de poder tirar a carteira, então por que não?
1: Exato.
0: Né? O jovem já arcar com suas responsabilidades penais, né?
1: Muita coisa seria evitada, viu?
0: Exatamente.
1: Ia pensar duas vezes.
0: Daqui a pouquinho eu te chamo então, Tiago.
1: Legal.
0: Edson Luiz Brant, bom dia para você aí pela Rádio São José. Edson.
2: Bom dia, Rômulo Fernando. Bom dia, Tiago Skrinski. Bom dia a todos os nossos ouvintes. Nós vamos falar de dívidas rurais dentro aí do Canal Aberto, seu programa diário de notícias. Senado aprova crédito de até 10 milhões para produtores. Com você, Rômulo.
0: Perfeito, Edson. Obrigado. Agora, nós vamos cumprimentando também os demais colegas, o Luiz Fernando Andruchechen, que está com a gente hoje, Priscila Fernandes, e o nosso bom dia também a Mauri Levinsky, diretor do Departamento de Rádio aqui da Fundação João 23. 8:15 E ela chegou, enquanto a gente fazia aqui a introdução do programa, ela chegou com a previsão do tempo, né? Nesta gelada manhã de quarta-feira, Tiago, de muito nevoeiro. A Daniele já está por aqui para trazer os detalhes desta quarta-feira no que diz respeito à meteorologia e também já para amanhã. Então, Daniele, bem-vinda mais uma vez. Vamos à sua informação. Previsão do tempo com você. Bom dia.
3: Bom dia. A quarta-feira começa com nevoeiros que logo se dissipam, dando lugar a um dia de sol e céu claro em Santa Catarina. O vento sopra fraco e com direção variada no interior. Já no litoral, ele sopra de oeste no início do dia e vira para sul com possíveis rajadas a partir da tarde. As temperaturas máximas ficam abaixo dos 20 graus na maior parte das regiões. As exceções ficam para o litoral norte e Baixo Vale, com máximas de 23 em Joinville e de 21 em Brusque. Florianópolis, Criciúma e Caçador chegam perto dos 19 graus. Chapecó, 17. E Urubici, 16 graus. Na quinta-feira, o amanhecer segue frio. Nos planaltos e meio oeste, as mínimas ficam entre 2 e 8 graus, com condições para geada. Na serra, os termômetros podem ficar abaixo de zero, enquanto no litoral norte, ficam na casa dos 15 graus, e variam entre 8 e 12 nas demais regiões. Amanhã será mais um dia de tempo firme e sol, com nevoeiros ao amanhecer. Porém, haverá maior variação de nuvens, sobretudo no Planalto Norte, Litoral Norte e Vale do Itajaí, onde fica mais nublado, e que mantém as temperaturas amenas à tarde, máximas abaixo dos 20 graus. O Litoral Sul e Oeste seguem com mais sol e as máximas chegam perto dos 21 graus. Na sexta-feira, ocorre uma mudança no tempo devido à passagem de uma frente fria, que deve provocar chuva em todo o estado. Mas nós vamos atualizando as informações nos próximos dias. Aproveite seu dia ao máximo.
0: Muito bem, obrigado, Daniele, pela sua participação, pela sua introdução aqui no programa, né, com relação à previsão do tempo, né, trazendo os detalhes para hoje, amanhã e sexta-feira. Como ela disse, na sexta-feira tem mudança de tempo aí para Santa Catarina. Agora, só complementando, olha só, hoje temperaturas negativas, mais uma vez aonde? Lá na Serra Catarinense, né? Bom Jardim da Serra, menos 7 graus, Urubici e São Joaquim tiveram menos 5 graus de temperatura, Urupema, menos 4, a região oeste de Santa Catarina também teve temperatura negativas nesta e nesse início de manhã, madrugada aí de quarta-feira. No município de Vargem, menos 2 graus, Lebon Regis, menos 2, Água Doce também, menos 2 graus. Lá em Chapecó, no extremo oeste catarinense, menos 0,4 graus. Né, temperatura nesta manhã e madrugada de quarta-feira. E até Florianópolis, hein? Florianópolis já teve a mínima de hoje, menos. Aliás, menos não, 6,5. Não vou exagerar, né, Thiago? Menos 6 em Florianópolis, coitada da gente aqui, hein?
1: É ali o litoral, né? É
0: ali
1: o
0: litoral, ali não dá.
1: Ali não dá.
0: Então, Florianópolis, ali na região norte de Florianópolis, né? Tem no norte da ilha ali 6,5 graus, que é bem gelado pros manezinhos, né?
1: É, os manezinhos comentam que quando baixa de 15, ele já sofre muito. Menos assim, 15 graus, né?
0: Sim.
1: Que pra gente aqui é uma temperatura tranquila, a gente tá acostumado.
0: Tá de boa, né?
1: Mas pra eles ali, 15, 14, já sofre bastante.
0: É, exatamente. Aí. Eu tenho alguns tempos parentes aí por parte da minha esposa lá em São Paulo também. Bateu aí 16 graus, já estão tudo batendo queixo lá,
1: batendo,
0: cara.
1: Queixo.
0: É, tá puxando cachecol, cobertor, não suportam, né?
1: É, muda. É,
0: mudam radicalmente assim a temperatura, né? De região para região. E como as pessoas, como o brasileiro vai se adaptando a isso, né? Vai convivendo com as diferentes temperaturas nas estações do ano, né?
1: É, que nem a gente aqui do Planalto Norte, a gente for passar uma temporada na serra, né?
0: Sim.
1: Vai sofrer bastante também, porque lá o frio é mais intenso.
0: Bem
1: ainda.
0: Mais intenso,
1: né?
0: Apesar da gente ter aqui temperaturas negativas, mas não é claro. Constante como lá, né?
1: Exato.
0: Perfeito. Então... Muito bem, Thiago, Edson, agora é com vocês. Voltamos já já.
4: 8:19.
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0: E 24 minutos na Rede Nova de Comunicação e as manchetes de hoje nos principais jornais do Brasil. Os principais assuntos são esses. Olha, zero hora lá da capital gaúcha, Porto Alegre. Comissão vota hoje proposta que permite tirar a CNH aos 16 anos. No Jornal Globo, Eduardo Bolsonaro é condenado por coagir o STF. Na Folha de São Paulo, Vorcaro bancou hotel em Lisboa para Mota e Ciro Nogueira, diz a Polícia Federal. Já a Gazeta do Povo, ali de Curitiba, confrontos policiais crescem 23% no Paraná e deixam quase 500 civis mortos em 2025. E o Diário Catarinense destaca que a Polícia Rodoviária Federal identifica 928 pontos de risco para a exploração sexual de crianças e adolescentes nas rodovias federais de Santa Catarina. 8:24 agora, 8:24 da manhã, e vamos àquele assunto que destacamos, né? No início do programa, né? Na introdução do nosso programa de hoje, falando sobre uma tendência no mercado de trabalho. Isso mesmo, mercado de trabalho aí é que está mudando e muita gente, muito candidato com 50 a mais, cresce e chama a atenção do mercado, né? A experiência aí contando muito atualmente aí no mercado de trabalho. Quem tem mais detalhes sobre esse assunto e essa tendência é a Priscila Mendes e nós vamos ouvir a matéria dela na íntegra agora.
15: Hoje, muitos profissionais acima dos 50 anos buscam novos desafios e até mesmo transição de carreira. Dados do Banco Nacional de Empregos revelam que o volume de candidaturas de trabalhadores com mais de 50 anos no Brasil chegou a mais de 270 mil registros em 2025, alta de 2% em relação ao ano anterior. Para Débora Rodrigues, especialista em RH e integrante do Grupo Temático Gestão de Pessoas no CRAMG, Conselho Regional de Administração de Minas Gerais, o movimento sinaliza uma mudança gradual sobre o valor da experiência no mercado.
16: O aumento da participação dos profissionais sêniores é resultado de uma combinação de fatores. O primeiro que eu percebo é o demográfico, porque nós estamos vivendo mais e com mais saúde, o que faz com que muitas pessoas desejem permanecer economicamente ativas por mais tempo. Além disso, questões financeiras influenciam, já que muitas famílias dependem da renda desses profissionais. Um outro aspecto importante é a mudança de mentalidade. Muitos enxergam essa fase como uma oportunidade até mesmo para empreender, atuar como consultores, assumindo posições mais estratégicas nas organizações.
15: Estudo da McKinsey projeta que até 2050, a população mundial com mais de 65 anos deve atingir mais de 1 bilhão e 600 milhões de pessoas. No Brasil, o envelhecimento já reflete no mercado de trabalho, com aumento de profissionais mais experientes nas vagas. Para especialista em recursos humanos, o avanço está associado a uma transformação cultural nas empresas.
16: Com o envelhecimento da população, nós teremos menos jovens entrando no mercado de trabalho e mais profissionais experientes permanecendo nele. Além disso, a retenção, ela passa a ter um novo significado. Não basta atrair talentos, será necessário criar condições para que profissionais de diferentes idades permaneçam engajados, produtivos e motivados ao longo da sua carreira.
15: O levantamento do Banco Nacional de Empregos indica que São Paulo, Paraná e Rio de Janeiro concentram a maior parte das buscas por vagas do público sênior, seguidos por Minas Gerais e Santa Catarina. Produção e reportagem, Priscila Mendes.
0: Muito bem, são 8 horas e 27 minutinhos agora, 8h27 da manhã. E olha, saiu o ranking das cidades brasileiras com melhor e o pior, a pior qualidade de vida neste ano de 2026. Olha só, o Brasil segue apresentando aí diferenças regionais importantes quando o assunto é qualidade de vida entre os municípios. É o que mostra um levantamento divulgado ontem pelo Instituto Imazon e instituições parceiras, com base no Índice de Progresso Social e IPS. O resultado mostra...

0: ano foi de 63,4 pontos, com leve variação em relação ao ano anterior. O IPS difere do PIB porque não mede apenas riqueza, mas também as condições sociais, ambientais e como elas se refletem na vida da população. O estudo avaliou os 5.570 municípios do Brasil. O indicador considera 57 critérios sociais e ambientais, a partir de dados de órgãos como IBGE, DataSus e também o INEP. Portanto, região sul e sudeste, aí, concentrando aí os municípios com melhor qualidade de vida para se viver, e infelizmente, né, a região norte e nordeste do Brasil aí ainda tem muito município com a qualidade aquém do que a população brasileira merece. 8:30 agora, Edson Thiago, é com vocês.
1: 8:30.
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5: Horas e 36 minutos, não se atrase para os seus compromissos, 8h36 da manhã. Bom, a gente dá sequência ao programa Canal Aberto agora com a participação do Edson Luiz Brant lá na Rádio São José, trazendo uma pauta rural do agronegócio brasileiro, onde o Senado aprova crédito de até 10 milhões de reais para produtores com dívidas. Edson, bom dia, vamos à sua matéria então.
6: Vamos lá então. O Senado aprovou, né, um projeto que cria uma linha especial de crédito para renegociar dívidas de produtores rurais. A proposta será financiada com recursos do Fundo Social do Pré-Sal e dos Fundos Constitucionais do Norte e do Nordeste. Os financiamentos aí poderão chegar a 10 milhões de reais por produtor rural e a 50 milhões de reais para associações, cooperativas e condomínios rurais. Para ter acesso ao benefício, será necessário comprovar perdas de pelo menos 30% da renda esperada em duas ou mais safras desde 2019. As perdas podem ter sido causadas por eventos climáticos ou impactos econômicos, como conflitos internacionais. A medida contempla operações de crédito rural, empréstimos para liquidação de dívidas e cédulas de produto rural, contratadas até 31 de dezembro de 2025. O prazo para pagamento será de até 10 anos, com 3 anos de carência. As taxas de juros variam de 3,5% a 7,5% ao ano, conforme o perfil do produtor. Os recursos poderão ser operados pelo BNDES, além de bancos e cooperativas de crédito. A proposta enfrenta questionamentos sobre o impacto fiscal. A equipe econômica estima um custo de até 140 bilhões de reais em 13 anos. Parlamentares que apoiam o projeto calculam um custo menor de até 100 bilhões em 10 anos. Afirma também que a medida pode viabilizar a renegociação de até 180 bilhões em dívidas do setor. Também há divergências sobre o uso de recursos do Fundo Social do Pré-Sal, que financia programas aí nas áreas de educação, saúde e meio ambiente. Como o texto foi alterado pelos senadores, ele ainda precisará passar por nova análise da Câmara dos Deputados. Com você, Rômulo.
5: Muito bem, Edson. Obrigado pela sua informação. 8 horas e 38 minutos agora. Bom, aproveitando que estamos aí com assuntos relacionados à atividade de deputados, senadores, enfim, do Congresso lá em Brasília, o Thiago também tem aqui uma informação que fala sobre a proposta que vai permitir aí a CNH aos 16 anos, não é mesmo, Thiago?
7: Exato, Rômulo. A Comissão Especial da Câmara dos Deputados analisa um pacote de 270 propostas para alterar o Código de Trânsito Brasileiro, que inclui a permissão para tirar a carteira nacional de habilitação a partir dos 16 anos. A matéria está pautada para discussão e votação nesta quarta-feira. O relator da proposta, deputado Auro Ribeiro, defende a medida com base no argumento de que os jovens nesta idade já possuem o direito ao voto. O deputado catarinense Jorge Guetin, do Republicanos, que é o segundo vice-presidente do colegiado, afirma que o jovem poderá dirigir com supervisão.
8: E está avançando no projeto que o relator, o Áureo Ribeiro, está construindo, dando condições para que os jovens possam se habilitar, tirarem a sua carteira de habilitação a partir dos 16 anos, acompanhado dos pais. Isso é importante, acompanhado dos pais, e necessariamente eles têm que passar pelas escolas de trânsito, pelas autoescolas e pelas clínicas médicas também, que daí isso nós vamos formar bons motoristas para depois eles poderem dirigir com segurança nas estradas aí de Santa Catarina e do Brasil.
7: O jovem só poderá dirigir em perímetros urbanos e no horário entre 5 da manhã até meia-noite e acompanhado, né? Deve ter habilitação há pelo menos 2 anos. A habilitação será permitida nas categorias A e B. Em caso de motos, ela poderá ter até 150 cilindradas. O relatório também revelou o processo de obtenção da CNH, que sofreu modificações recentes em um decreto do governo federal e regulamentado pelo Conselho Nacional de Trânsito, o CONTRAN. O texto prevê a volta de uma carga horária mínima de 5 horas aulas práticas de direção, já com direito a carteira de motorista.
8: É dar condições para você procurar uma escola de trânsito e sair lá da escola de trânsito já com a sua carta de habilitação. Você não precisa ir para o DETRAN, fazer prova no DETRAN, nada. As autoescolas vão se adaptar e fazer os testes necessários online, com câmeras dentro dos seus automóveis. Esse teste é online e ele já pega a sua carta de habilitação na autoescola.
7: Vários outros temas fazem parte do relatório que, se aprovado na comissão, ainda precisará passar pelo plenário da Câmara. Tá aí, Rômulo Fernando.
5: Ok, obrigado, Thiago. Agora são 8 horas e 41 minutinhos. E olha só, assunto agora, a pauta é justiça, onde o deputado licenciado Eduardo Bolsonaro é condenado a 4 anos por coação no curso do processo. O ex-deputado também foi declarado inelegível pelo Supremo Tribunal Federal. Mais detalhes agora com Pedro Lacerda.
9: O Supremo Tribunal Federal condenou nesta terça-feira, por unanimidade, o ex-deputado Eduardo Bolsonaro por coação no curso do processo. O caso foi analisado pela primeira turma da corte e é parte do julgamento da tentativa de golpe de Estado de 2022. O relator, ministro Alexandre de Moraes, foi seguido pelos ministros Cristiano Zanin, Carmen Lúcia e Flávio Dino. A pena estabelecida foi de 4 anos e 2 meses de prisão em regime semiaberto. Eduardo Bolsonaro também foi declarado inelegível. Moraes rejeitou logo de início o argumento de imunidade parlamentar levantado pela defesa. Para o ministro, fazer lobby no exterior contra o próprio país jamais foi função de deputado federal.
10: Não é função de deputado federal brasileiro fazer lobby no exterior contra o próprio país. Isso não consta desde a Constituição do Império até a atual, não consta como função de deputado federal. Então, mesmo que estivesse no exercício do mandato e não licenciado, não estaria acobertado pela imunidade.
9: A Procuradoria-Geral da República acusou Eduardo Bolsonaro de ter articulado, junto ao governo do presidente Donald Trump, um clima de instabilidade para impedir a condenação do pai, o ex-presidente Jair Bolsonaro, pela trama golpista. As negociações teriam resultado na suspensão de vistos de ministros do STF e do governo federal na aplicação da Lei Magnitsky contra Moraes, retirada meses depois, e nas tarifas de 50% sobre produtos brasileiros. No dia em que as tarifas foram sancionadas, Eduardo e o blogueiro Paulo Figueiredo publicaram uma carta conjunta assumindo a autoria das articulações. A defesa de Eduardo Bolsonaro, exercida pela Defensoria Pública da União, sustentou que as condutas narradas pela PGR não configuram crime e que as declarações do ex-deputado estavam protegidas pela liberdade de expressão. O defensor público federal Esdras dos Santos pediu a absolvição de Eduardo Bolsonaro por falta de provas e apontou irregularidades processuais. Ele argumentou que o ex-parlamentar deveria ter sido citado por carta rogatória e não por edital e que, sem contato com o réu, a defesa ficou inviabilizada.
11: Nós ficamos de mãos atadas. A possibilidade mínima de produção probatória. Por quê? Não tem uma entrevista. Não se sabe sequer se o réu tem conhecimento efetivo das imputações que estão sendo feitas. Retirou do réu a oportunidade de se constituir advogado de sua confiança.
9: Sobre o mérito, o defensor sustentou que o ex-deputado não tinha poder para determinar as sanções americanas ao Brasil. No entanto, na avaliação do subprocurador-geral da República, Antônio Edílio Magalhães, as provas falam por si.
12: Parece-me que essa é uma situação relativamente simples sob o ponto de vista da persecução penal. Há um tipo penal que diz que coagir autoridade judiciária com o fim de favorecer terceiro é crime de coação no curso do processo. E há todo um elemento, todo um contexto fático e um conjunto de provas evidenciando que essa coação efetivamente existiu.
9: Além da pena de prisão em regime semiaberto, a primeira turma do STF determinou o pagamento de 50 dias multa, o que corresponde a 2 salários mínimos por dia, e a perda do cargo de Eduardo Bolsonaro na Polícia Federal. Ainda cabe recurso contra a decisão. Da Rádio Nacional em Brasília, Pedro Lacerda.
13: 8h45.
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5: São 8:51 agora, 8:51 da manhã, e a gente segue com a participação do Cadu Reis aqui em nosso programa, trazendo um dado da Polícia Rodoviária Federal, porque a PRF identificou mais de 900 pontos de risco de exploração sexual de crianças e adolescentes nas rodovias federais de Santa Catarina. O estado ocupa, olha, o terceiro lugar no ranking nacional de locais com algum grau de vulnerabilidade. Vamos à matéria, Cadu Reis.
24: A Polícia Rodoviária Federal identificou 928 pontos com algum grau de risco para ocorrências de exploração sexual de crianças e adolescentes nas rodovias federais de Santa Catarina. O dado foi obtido na 11ª edição do Projeto Mapear, divulgada neste mês, e coloca o estado como terceiro com mais locais vulneráveis no país. O levantamento da PRF aponta ainda 215 pontos críticos ou de alto risco no território catarinense, número inferior somente ao de Minas Gerais. A chefe do Escritório de Direitos Humanos da Polícia Rodoviária Federal em Santa Catarina, Letícia Paiva, explica.
25: O projeto Mapear é uma ação premiada internacionalmente, nacionalmente, por sua ação destacada em promoção de direitos humanos, e a gente também tem um reconhecimento pela ONU. Ele constitui um estudo feito pela PRF de todos os pontos ao longo de todas as rodovias federais do Brasil, onde poderia ocorrer eventual exploração sexual de crianças e adolescentes. O fato de Santa Catarina ter um número alto de pontos não significa que Santa Catarina tenha muita ocorrência, significa que Santa Catarina é um estado onde a Polícia Rodoviária Federal está presente em um número altíssimo de pontos. Inclusive, fazendo uma verificação da série histórica, os pontos críticos onde a ocorrência do crime é mais provável tem caído ao longo dos anos. O trabalho da PRF de estar presente nesses pontos várias vezes ao ano fez com que a criticidade tenha diminuído, o que é uma notícia boa para a sociedade como um todo.
24: Entre os pontos mapeados em Santa Catarina, 20% apresentam índice de risco alto para exploração sexual de crianças e adolescentes, e 2% são considerados críticos. Os locais mais vulneráveis se concentram nas BR-101, 282, 470 e 116. A chefe do Escritório de Direitos Humanos da Polícia Rodoviária Federal em Santa Catarina, Letícia Paiva, detalha.
25: Quando a PRF visita qualquer ponto ao longo da rodovia, podem ser postos de gasolina, restaurantes, existe uma série de perguntas que o policial responde dentro do aplicativo do Mapear. Perguntas como: o local possui iluminação? É um local onde existe oferta de serviços sexuais por pessoas adultas? Esse local tem pernoite de pessoas? Uma série de perguntas e os policiais vão marcando sim ou não, e depois o próprio aplicativo faz o tratamento desses dados, e aí esse ponto é classificado como ponto de baixo risco até ponto crítico.
24: A última edição do projeto Mapear identificou mais de 13 mil pontos de risco para a exploração sexual de crianças e adolescentes nas rodovias federais de todo o Brasil. O painel com os dados completos do mapeamento está disponível em notícia no site acaerte.com.br. De Florianópolis, da Rede de Notícias Acaerte, Cadu Reis.
5: 8h54 da manhã, e chegou agora o momento da participação do subtenente Vite do Corpo de Bombeiros de Mafra, trazendo as ocorrências que foram atendidas pela corporação. Subtenente, bem-vindo, bom dia.
0: Bom dia, Rômulo, Tiago e toda a equipe da Rede Nova de Comunicação. Bom dia, amigos ouvintes do programa Canal Aberto. Mais uma semana e hoje eu, subtenente Vite, transmito a resenha das ocorrências atendidas pelas guarnições da 3ª Companhia de Bombeiros Militar em Mafra no período do dia 9 ao dia 15 de junho de 2026. Ao todo foram registradas 69 ocorrências. O balanço trágico neste período foram 13 acidentes de trânsito. Infelizmente, o número excessivo de acidentes de trânsito novamente chamou a atenção. Entre sinistros de trânsito que causaram danos materiais, lesões leves, graves e uma, infelizmente, trágica com uma vítima fatal. A ocorrência que, infelizmente, transmitimos foi no dia 13 de junho, no sábado. O Corpo de Bombeiros Militar de Santa Catarina, por meio da Organização de Bombeiro Militar do município de Mafra, 3ª Companhia, foi acionado às 18 horas e 52 minutos via Centro de Operações Bombeiro Militar para atendimento de uma ocorrência de acidente de trânsito envolvendo um veículo e um ciclista na rua João Mateus Leite, bairro Vila Nova. No local, foi confirmada a natureza da ocorrência, tratando-se de atropelamento de um ciclista. Segundo informações de populares, o veículo envolvido evadiu-se do local. O ciclista, um senhor de 67 anos, que encontrava-se em decúbito ventral na via, apresentando traumatismo crânioencefálico, múltiplas fraturas, com ausência total dos sinais vitais. A vítima ficou aos cuidados da Polícia Militar até a chegada dos órgãos competentes para providências cabíveis. Após deixar o local aos cuidados da Polícia Militar, as guarnições retornaram ao quartel, permanecendo em estado de prontidão. Este foi o relatório de uma ocorrência das 69 atendidas pelas guarnições da 3ª Companhia de Bombeiros Militar em Mafra, no período do dia 9 ao dia 15 de junho de 2026. Hoje, em especial, quero agradecer à Rede Nova de Comunicação, às rádios Nova Era e São José, por este espaço de divulgação. A toda a equipe do programa Canal Aberto, também lembrar da Priscila, que é responsável por essa interação entre o Corpo de Bombeiros e a Rede Nova, levando as nossas informações transmitidas por esse conceituado veículo de comunicação aos amigos ouvintes. Foram muitos programas onde relatamos nossas atividades de socorro, dicas de segurança e também, infelizmente, situações que a nós, como profissionais de segurança e salvamento, nos abalam, mas que são parte do nosso ofício. Então, este agradecimento hoje é em caráter particular, pois este foi meu último serviço na ativa do Corpo de Bombeiros Militar de Santa Catarina, instituição formidável, que tive a honra e o privilégio de servir em suas fileiras por 30 anos e 6 meses, conquistando a partir de agora a aposentadoria. Irão ficar as saudades dos companheiros, da vivência no quartel e das rotinas de cumprir as missões das vidas alheias e riquezas a salvar, lema de todo bombeiro. Agradeço a Deus por ter me conduzido até aqui. A minha família, esposa Vivian, nossos filhos o Samuel, o Rafael e o Daniel. Também, como costumo dizer, a minha família, que são os meus irmãos soldados do fogo. Aos meus amigos, mais uma vez obrigado, Rômulo, e toda a equipe da Rede Nova de Comunicação e aos amigos ouvintes. externar a todos vocês, com sentimento de missão cumprida, a minha respeitosa continência e o meu muito obrigado. E, da terceira companhia, nós desejamos a todos uma excelente quarta-feira e que Deus abençoe a todos. Corpo de Bombeiros Militar de Santa Catarina. 100 anos, coragem que faz história, dedicação que constrói o futuro. Muito obrigado.
1: Grande abraço aí ao nosso amigo Subtenente Witt, né? Que merecidamente chegou aí ao final da carreira, né? Construiu uma excelente, esplendorosa carreira dentro do Corpo de Bombeiros Militar de Santa Catarina, atuando aqui em Mafra, né? Foram muitos anos, Thiago, que o Subtenente Witt, né, participou com a gente aqui relatando as ocorrências, né? Hoje ele encerra a carreira como subtenente, mas nós o conhecemos bem antes, quando ele ainda estava ali começando a sua carreira, né? Soldado, sargento, e foi crescendo dentro da corporação e agora chegou aí ao final da sua carreira, né, de bons serviços prestados. E sempre, como ele disse assim, colaborando aqui com a gente, né, dentro da nossa programação do Canal Aberto. Então a gente quer desejar, né, Thiago, em nome de toda a equipe aqui do programa Canal Aberto, da Rede Nova de Comunicação, por essa colaboração ímpar que ele sempre deu, sempre procurando nos atender quando solicitado, e a gente só espera que ele continue aí tendo uma vida tranquila agora, né, mais perto dos seus, né?
7: Exato.
1: Né, que é merecidamente, né, depois de tantos anos se dedicando à vida da comunidade, agora acredito que vai poder se dedicar mais à vida dos seus, né? Daqueles que são mais próximos, né? Com sua certeza. Família.
7: Uma das profissões mais lindas que tem, né? Mais importante é a profissão do bombeiro, né?
1: Exato.
7: Então, tenho certeza que ele sai com o dever cumprido, sai de cabeça erguida e agora vai poder ficar perto das pessoas que ele ama, desfrutar um pouquinho, descansar. E com certeza contribuiu muito para a nossa sociedade, né?
1: Sem dúvida
7: essa
1: nenhuma.
7: Profissão aqui, ó, Thiago, maravilhosa.
1: Palmas para ele, né? Para o Subtenente Witt, parabéns aí pela aposentadoria, né?
7: Tudo bem, Subtenente.
1: É isso aí.
7: Parabéns.
1: Grande abraço. Isso aí. Bom, Thiago, 9 horas da manhã, vamos encerrar aqui com mais uma matériazinha. É rapidinho aqui, falando sobre o seguinte, olha, vem aí a quarta edição do Circuito Gastronômico Rio Mafra à Mesa, e começou a ser preparada nesta semana aí com o primeiro encontro entre os estabelecimentos participantes. Durante a reunião, empresários dos setores de alimentação de Mafra e Rio Negro conheceram o tema que irá nortear a edição deste ano, e é Entre Territórios e Sabores, com o slogan Dois estados, duas cidades e um patrimônio de sabores com identidade. O encontro reuniu representantes de 18 empreendimentos que integram o circuito e marcou então o início da construção das atividades para o próximo ano. Promovido pelas prefeituras de Mafra e de Rio Negro, com apoio do Sebrae Santa Catarina e também do Sebrae Paraná, o projeto busca fortalecer a economia local por meio da gastronomia, incentivando a inovação e valorizando a identidade cultural da região. A iniciativa é desenvolvida com a metodologia Criando Sabor e Saber, que estimula a colaboração entre os empreendedores. O Circuito Gastronômico Rio Mafra à Mesa será realizado este ano de 4 a 30 de setembro. Durante o período, moradores, né, e visitantes poderão conhecer pratos exclusivos criados especialmente para o evento Mafra à Mesa. Thiago, Edson, dito isto, a gente encerra o programa de hoje e amanhã a gente se encontra novamente com mais uma edição do programa Canal Aberto. Bom trabalho para vocês dois.
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7: 9 horas e 3 minutos, nota de falecimento. A funerária em vida comunica o falecimento de Carlete Minikovski Wojtkowski, ocorrido ontem com 75 anos. Está sendo velada na Capela de Mafra. Seu sepultamento se dará hoje às 14h para o cemitério de Alto Paraguaçu, em Itaiópolis. Funerária em vida comunicou com pesar o falecimento de Carlete Minikowski Wojtkowski. A mesma era mais conhecida por Carlete. 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

0: Bom dia pra você, seja bem-vindo, seja muito bem-vinda, claro, aqui no Som da Nova, em 104,5, a mais ouvida, mais curtida, mais potente do Planalto Norte Catarinense e Sul do Paraná. Manhã de quarta-feira, dia 17 de junho, ano 2026. Termômetros marcando nesse momento aqui no Castelinho da Comunicação, 9 graus aí de temperatura, 77% umidade relativa do ar, ventos de 3 km por hora, mais um dia que o sol deve dar o ar da sua graça e as máximas que devem se aproximar de 20 graus aqui na mola propulsante do Planalto Norte Catarinense. Hoje dia de um funcionário público aposentado, para você funcionário público aposentado, parabéns aí pelo seu dia. Dia Mundial de Combate à Desertificação e também à Seca. Tá liberada a WhatsApp da Nova para você participar com a gente no 36423955. 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Você que tá aí no seu comércio, aí a galera do comércio local tá trabalhando aí no Som da Nova, bom trabalho. Você que tá levando a Nova de carona, você que não está fazendo nada nesta quarta-feira, um grande abraço também. Você que tá aí, tá na boa, tá legal, um grande abraço, obrigado pela sua companhia, seja bem-vindo aqui na Nova sempre. 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
0: Como diz meu amigo Adriano, vamos pra cima que foguete não tem ré, diz ele. Michael e Vinícius na Nova.

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1: No Castelinho da Comunicação, 10 graus.
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3: Fala, turma, tudo bem? Sandro Barcelos chegando por aqui com o Boletim da Copa desta quarta-feira, dia 17 de junho. E vamos para os jogos desta quarta-feira para você acompanhar. Tem estreia, sim, tem estreia de várias equipes, fechando, né, a primeira rodada da fase de grupos. Áustria e Jordânia jogaram nesta madrugada por volta de 1h, horário de Brasília. Às 14h, tem Portugal e República Democrática do Congo. A Inglaterra estreia contra a Croácia às 17h. Gana e Panamá jogam às 20h, horário de Brasília. E às 23h, aí fica a dica pra madrugada, Uzbequistão e Colômbia. Só tem jogão nessa Copa do Mundo, lá nos Estados Unidos, Canadá e México. O nosso Boletim da Copa volta já já aqui na programação.
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0: Cova, tudo de bom. Bom dia, amigo Thiago, tamo junto na audiência, quase dentro do fogão a lenha. É o Vitor Lisboa, Vila Militar, Rio Negro, Paraná. Então, rapaz, pressão minha, parece que agora tá mais gelado que mais cedo. Ah, que loucura! Loucura! Um abraço, seu Vitor, tudo é bom? Ligado com a gente aí na 104,5 também, né? Ela que toca também todo o sul do Paraná. É, bom dia, Thiago. Manda abraço pra minha filha Brenda. Beijo da mãe Rosane da Vila Ivete. Valeu, beijo pra vocês aí, tá bom? Galera da Vila Ivete também, forte audiência aqui da Nova. Gislaine Plaut com a gente também, 104,5. Maria Sueli Ezer por aí também com a gente. Solange Bernadette Domingues também confirmando a sua sintonia. Andréia Franco, tudo bem, Andréia? Seja bem-vinda aqui na Nova. Obrigado pela companhia também. Cláudia Xavier Moraes também confirmando a sintonia. O Everson Weber aí com a gente, tudo de bom. Jennifer Maiara Kieskowski Cordeiro, né, Jennifer? Tá com a gente aí também participando, tudo de bom. Emilena Aparecida Schellbauer confirmando sintonia também, obrigado pela companhia. Fala, Tiagueira, tamo aí em Campo do Tenente, ouvindo a melhor do sul do mundo. Pode estralar o chicotaço pra nós que tá frio aqui também. Ah, tá frio aí também? Esco frio é psicológico, né? Eu devo estar com ele totalmente abalado. Ó, a nossa ouvinte ali, ó. Tem uma foto dela em frente ao nosso... A Andréia Barbosa Marinho. Andréia, gostei da tua foto ali, mulher do céu. Com certeza ela veio aqui na rádio e bateu uma foto ali no nosso... O nosso folder, né? Como é que é o nome desse... Perguntar pro pessoal do comercial lá na frente, lá, como é que é o nome desse... Como fosse um banner, né? Mas olha, gostei da foto, viu, Andréia? Que bacana, que legal. Ali, ó, tem a foto dela e ao fundo tem as... Tem a nossa arte aí da Rede Nova de Comunicação, que legal. Isso é o ouvinte ter carinho pela rádio, né? Olha, que legal. Gostei, viu? Gostei. Fala, compadre, tamo aí no Mercado MF, confirmando a audiência. Manda alô pro Josnei lá da Agro Chaves, já tá na escuta, tomando aquele mate. Tudo é bom. Tchau, liga. Valeu, Vagnão, meu compadre, venho. Um abraço pro Josnei aí, também tá estralando a nova lá na Agro Chaves. Acho que tá tão harto lá, tá até com dificuldade de conversar com os clientes. É tão harto que tá. Um abraço pra vocês aí, boa quarta-feira, tudo de bom. Oi, Thalita, Franciele Vanderbrook, com a gente também aí no Som da Nova, seja bem-vinda, obrigado pela companhia também.
1: Bom dia, Thiago, que é Isabel do Lajadinho da Boa Vista, manda um alô pra mulherada da Red Free, principalmente pra minha nora e Meriane, abraço, beijo.
0: Beijo pra vocês aí também, os amigos da Red Free aí também, tá bom? Ótima quarta, tudo de bom. Alô, alô, bom dia, aqui na audiência da querida Nova FM. Manda abraço para minha amiga jornalista Priscila Fernandes. Abraço para você, Thiago, a Ângela Zekowski. Valeu, Ângela. Tá, entrega o recadão, seja bem-vinda. Tá, entrega o recado para Pri também, a nossa jornalista, né? Responsável pelas notícias aqui da Rede Nova de Comunicação também. Pessoa muito querida, né? Beijo, Ângela. Obrigado pela sintonia aqui no Som da Nova. Oi, Janete Souza Franco, com a gente também na 104,5, tudo de bom.
2: Ô, bom dia, Thiago. Dia. Obrigada. É. Eu queria ir na... Eu fui na rádio aí ontem.
0: Ah, é?
2: Mas não deu tempo de eu pegar você aí pra me te dar um abraço.
0: Mas Deus o livre.
2: Aí eu fui lá cumprimentar o Emerson, conhecer a rádio. Mas um dia eu vou aí te ver, beleza, Thiago? Um abraço.
0: Claro, meu amor, seja bem-vinda. Com certeza. Bem legal a foto da Andréia, ela bateu uma foto ali com... Ao fundo tem o banner, né? Como contei pra vocês ali. Ficou bem legal, viu, Andréia? Obrigado pelo carinho que você tem com a gente aqui na Rádio Nova Era. Seja sempre bem-vinda, tá bom? Foi Deus quem mandou você até. Olha ele aqui. Olha ele. Vamos largar o áudio dele antes do nosso intervalinho. Intervalinho já pedindo passagem. O que você quer, ô, meu queridão? O famoso homem mormaço. Diga.
3: Bom dia!

0: Tiagão, Tiagão, Tiagão! Tamos aí, Tiagão, tamos aí! Mandando bastante beijo, beijo, beijo, beijo, beijo, beijo, Tiago! Para os meus amigos, para os meus inimigos, todos aqueles, Tiago, que estão ligadinhos nesta programação, Tiago! Que frio maravilhoso, Tiago! Tem gente que não gosta de frio, eu gosto de frio, Tiago!
1: Gosto de friozinho!
0: Que delícia esse frio, Tiaguinho! Muitos beijos, beijo, beijo, beijo! Porque todos estão ligados!
1: Aonde?
0: Na Nova!
1: Ele tá na Nova, babadão! Diz ele, abraço pros meus amigos e abraço também pros meus inimigos, diz ele, né? Ai, ai, eita, babadão, figura, vem se tornando uma figura histórica aqui na Rede Nova de Comunicação. Vai, meu queridão. Oi, Roseli Schumauer, por aqui também com a gente, a Marisa Miguel, confirmando sintonia. Oi, Thiago, tudo certinho por aí? Abraço pra galera aí da Jaque Confecção, pra Jaque, Andriele, Elaine, André. É a Elizabeth que tá mandando aí, tá bom? Valeu, beijo carinhoso pra vocês. Obrigado pela sintonia também aqui no Som da Nova. Bom, que você quer, Vascaíno? Você que se bobeia, já quer te tincar a mão na orelha. Que você quer, homem?
2: Bom dia, Thiago. Tudo bem com você? Tudo tranquilo? Um abraço pra você, Thiago. Um abraço a todos os ouvintes que curtem a rádio FM Nova Era de Mafra. Um abraço a todos, Thiago. E um abraço pra você. Tudo de bom.
1: Valeu, Nano Vascaíno. Esse é um figuraça. Muito bem, vamos nessa, pé na tábua. 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
3: É 9:41, nota de falecimento, a funerária em vida comunica o falecimento de Osmar Hakza, ocorrido ontem com 45 anos. Está sendo velado na sua residência na Estrada Geral da Roseira. Seu sepultamento se dará hoje às 3 da tarde para o cemitério da Roseira. Funerária em vida comunicou com pesar o falecimento de Osmar Hakza. O mesmo era mais conhecido por Negão.
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10: Alô, galera de Mafra, quem tá falando aqui é Bruno Gouveia, vocal do Biquíni Cavadão. Quero mandar um super abraço pra toda a galera e a gente tá ligado com vocês na Nova FM.

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1: 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Rapidinho lá pro nosso WhatsApp da Nova, no 36423955. 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Para sortear aquele lanche gostoso, tá friozinho, tá bom, né? Para comer um lanchinho, tá fim? Não esquece, palavra-chave Área VIP, a sua participação pro WhatsApp da Nova, 36423955. Bom dia, um abraço especial para Gislaine. É, que está no aniversário hoje, muitas felicidades, tudo de bom, de toda a sua equipe e claro, sempre ligadinha, todos os dias, na melhor. É a Gislaine da IGTEX, é isso? É, parabéns aí, Gislaine, felicidades, que essa data se repita por muitos e muitos anos. Parabéns especial também de toda a turma aqui da Nova para você, tá bom? Felicidades, tudo de bom. Luciane Alves Oliveira tá com a gente aqui também no Som da Nova. Sandrinha Alves também, né, Sandrinha? Obrigado pela sintonia aqui também no Som da Nova. Bom dia, tô na escuta, Neia do Bairro Alto. Tudo bem, Neia? Seja bem-vinda também aqui no Som da Nova. Lourival Miguel com a gente aí também. A Juliana Jungles confirmando a sua sintonia. Thiago, manda um tiro de 12 pra Jaque, pra Andriele, pra Bete de novo. Manda a Jaque tomar o remedinho dela, Jaque. Tá na hora de tomar o teu remedinho, Jaque. Tá bom? A Elaine que tá passando a fita aqui, viu, querida? Bom dia, manda um abraço pra minha filha Sara, esposa Ângela. Abraço, Thiago Jackson Koch. Valeu, Jackson. Abraço pra vocês, pra família aí, tá bom, garoto? A Jussara Padilha tá ligada com a gente aí também no Som da Nova. Obrigado pela sintonia. Silmara Peters Polak, frio, manhã gelada nessa quarta-feira aqui na Mola Propulsante do Planalto Norte Catarinense. Ai, ai, ai. Bom dia, Thiago, frio por aí, gelado. É, hoje meu abraço vai para todos os aposentados da nossa cidade que já contribuíram muito com o seu trabalho, né? Verdade, Suzy, que é o seu caso também, né, minha amiga? Tá de boa, tá aposentada, tá legal. Beijo carinhoso aí, tá bom, Suzy? Bom dia, meu querido. Friozinho, mas com sol maravilhoso aqui na Top News. Oi, Adriana. Beijo carinhoso pra vocês aí, tá bom? Bom dia, Thiago. Confirmando a audiência na melhor rádio. Desejar feliz aniversário pra minha mãe, Roseli. Que Deus abençoe sempre. Ô, dona Roseli, a mãe da Adriana, Schaubauer Kuzikowski. Parabéns pra senhora aí. Felicidades, tá bom? Muitos anos de vida. E que essa data se repita por muitos e muitos anos aí. Tá bom, dona Roseli? Um abraço também de toda a turma aqui da Nova. Tudo é bom. Oi, Thiago, sou a Sônia de Canoinhas. Ouço você todos os dias. Adoro. Seja bem-vinda. Ariane Cardoso Alves, um abençoado dia a todos. Manda abração para todos da creche Nossa Senhora das Graças. Deus abençoe as nossas crianças sempre, né? Beijo carinhoso para vocês e para todos os profissionais também aí da educação, tá bom? Bom dia, Thiago. Toca Gustavo Lima aí pra nós. Ana Rubiana Andrade. Daqui a pouquinho rola aqui na Som da Nova aí, tá bom, Ana? Tudo é bom. A Marli Teodoro, por aqui também na sintonia aí no Som da Nova. A Mari. É isso? Manda alô pras costureiras. Estamos costurando a Mari e a Elisete. Valeu. Beijo carinhoso pra vocês aí. Bom trabalho pra todas as costureiras na manhã dessa quarta-feira. As nossas queridonas que estão com a gente aí também no Som da Nova, obrigado pela sintonia. Bom dia, Thiago Júnior do Supermercado Barcelona da Lapa, ligado na Nova todos os dias. Valeu, Júnior, pessoal do Supermercado Barcelona aí na Lapa, ó, audiência forte da Nova. Sejam bem-vindos aí, tá bom, Júnior? Todo o povo da Lapa, nossos queridos lapeanos. Um abraço carinhoso pra vocês aí, tudo de bom. Manda feliz aniversário pro meu marido Nilson. Diz que ama muito ele, sua mulher Jéssica, os enteados João e também Poliana. Valeu, Nilson. Aí, garotinhos, aniversário hoje também. Um abraço, parabéns, felicidades. Um abração também de toda a turma da Nova pra você aí, tá bom, garoto? Como diz o vô, Deus abençoe. Bom dia, sou a Mara da Vila Ivete. Abraço, Thiago, pra você. E pro Luiz do Karaokê Show. Adoro escutar você de manhã. Sua alegria massa. Valeu, Mara. Seja bem-vinda. Um abraço pro meu amigo Luiz também do Karaokê Show, nosso parceirão aqui também da Nova FM, né? Tudo de bom. Manda beijo pra nós aqui em Itaiópolis, o melhor do rádio. Beijos. Quem? Põe o nome na mensagem ali, filha. Fala, Tiagão, manda abraço pra nós aí, levando a Nova de carona. Sua bênção. Deus te abençoe, Jackson. Onde vai pra onde, filho? Cedo já, com tapetão preto, né? Finjo que trabalho, que eu finjo que acredito, viu? Finja que trabalha, que eu finjo que acredito, meu queridão.
2: Bom dia, Thiago, é o Nilton. Manda um alô minha mulher Bruni para meus filhos.
1: Falar de Palmeiras aí,
2: e manda um feliz aniversário para o Leandro aí, que trabalha na funerária em vida aí, ó. Em Freiburgo aí, que hoje tá de nível, o Piazinho, velho, cunhadão, velho. Manda um feliz aniversário para ele lá.
1: Aí.
2: Manda aí para nós, estamos aqui na obra aí.
1: Vai.
2: O Berlan e o Ariel aí. Beleza, bicho, velho. Tudo de bom.
1: Valeu, Nilton. Ainda bem que não veio com folia de vai Palmeiras aí, né? Folia! Parabéns pro aniversariante do dia aí, ó. Deus abençoe. Que essa data também se repita por muitos e muitos anos aí. Tá bom, gurizinho? Felicidades. 10h04, vamos nessa. Bom dia, amigo Tiagão. Não podemos frouxar o garrão. Deus na frente sempre. E a frase histórica do Chaz. E pau, né, Chaz? Valeu, Chaz. Abraço, meu garotinho. Tudo de bom. Boa quarta-feira aí. Tá bom, Pia Véia? Daqui a pouquinho tem mais aqui no Som da Nova, né? Daqui a pouquinho tem a sua hora, você dominando aqui a nossa programação. E tem muita coisa bacana pra rolar por aqui também. Já, já eu volto. Quem tá mandando um beijo da tia Leila pra mim aqui, ó? Ah, Rosane. Não, vamos falar de Palmeiras aí. Beijo, dia.

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4: 10:11.
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2: Muito bem. Bom demais ter a sua companhia. Seja muito bem-vindo, seja muito bem-vindo aqui no Som da Nova. Para todo o Planalto Norte Catarinense, para todo o sul do Paraná, a mais ouvida, a mais curtida, a mais potente, a de maior qualidade no seu rádio, ela que toca aí todo o nosso Planalto Norte Catarinense e também sul do Paraná.
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2: 13 graus de temperatura nesse momento aqui no Castelinho da Comunicação. Hoje, dia do funcionário público aposentado. Para você, funcionário público aposentado, parabéns aí pelo seu dia, né? Cumpriu bem a sua missão, cumpriu bem a sua função. Agora descansa, descansa em paz, eu ia dizer, mas aí parece que morreu um alguém, né? Descansa aí na tranquilidade, realmente aproveite, né? Dia Mundial de Combate à Desertificação e à Seca. 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Lembrando que hoje a sua participação vale prêmios. 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Participa com a gente no WhatsApp da Nova. Não esquece, palavra área VIP, daí a sua mensagem para o 36423955. Chegando o que as outras esqueceram.
4: 10 e 14.
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2: Negritude Júnior. Ai, ai, ai.

0: Muito bem, programa Área VIP, essa hora até as 11 horas da manhã, oferecimento do nosso MIG Supermercados, restaurante MIG, café MIG no MIG Avenida, Lojão da Economia, não passe frio, passe no Lojão da Economia. 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
0: 10 horas e 20 minutos, nota de falecimento. Funerária em Vida comunica o falecimento de Osmar Raxa, ocorrido ontem com 45 anos. Está sendo velado em sua residência na Estrada Geral da Roseira. Seu sepultamento se dará hoje às 3 da tarde para o cemitério da Roseira. Funerária em Vida comunicou com pesar o falecimento de Osmar Raxa. O mesmo era mais conhecido por Negão. 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
2: No Castelinho da Comunicação, 14 graus.
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2: No Blitz da Nova de hoje tem Fred e Fabrício. Te amar é o meu talento. 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
3: E esta quarta-feira, estável com frio e sol em Santa Catarina, né? Temperatura baixa com máximas de 16 a 21 graus. Vento sudoeste a sudeste fraco a moderado. O sistema é uma massa de ar frio e seco que atua em Santa Catarina, pelo menos até amanhã. Termômetros marcando nesse momento no Castelinho da Comunicação, 14 graus.
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1: 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Volto já.
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4: 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O David Spaltz, bom dia, Thiago. Ótimo dia, tamo na audiência. Valeu, David. Abraço para vocês aí, garoto. De bom. Silvana Aparecida Carrel, com a gente também no Som da Nova. Obrigado pela companhia, seja bem-vinda. Nazaré Pires Martins, bom dia, Thiago. Ótimo dia na audiência. Obrigado, seja bem-vinda também. Obrigado pela companhia. Bom dia, Thiagão. Um abraço aqui para os amigos de Itaiópolis. Desejando abençoado dia para todos os ouvintes. Também um abração especial para vocês aí. Essa rádio é nota mil. Nova. É o Ednei. Valeu, Ednei. Abraço, garoto. Um abraço também, pessoal, e do grupo Mocho Inchaço. Tocamos juntos domingo na festa. Da festa do Rio Nantinha. É isso? Abraço, Tiagão. Prazer estar com você aí. Obrigado, Dinei. Um abraço para os nossos amigos de Itaiópolis. Carinhosamente chamada de Capital. Capital. Também carinhosamente chamada de Polacolândia. Um abraço para vocês aí, todo de bom. Bom, sejam bem-vindos aqui no Som da Nova. Que abraço bacana, cidade de Itaiópolis aí também. A 104,5. Tudo de bom. Bom dia, Tiagão. Mando abraço para as meninas da cozinha da EK. Estarei pedindo a música de Paulo e Paulino, Sublime Renúncia. É a Débora. Olha que musicão, hein, Débora? Essa aí dá pra gente encaixar no modão da Nova, né? Boa demais. Tiagão, ótima quarta-feira a todos. É o Tio Ag. Como é que tamo, Tio Ag? Bom demais, meu craque. Tamo junto, meu garoto.
5: Bom dia, Tiago. Ótima quarta-feira gelada. E muito, né? Que tenhamos um... Seja bem abençoado o dia de hoje pra todos nós. Um abraço.
4: Ah, eu liguei, carquei um ar quente aqui dentro do estúdio, porque tava já, falava uma palavra, duas, era... pensei... aqui não, Beijão carinhoso, minha querida Esperança. Você participa, você renova as minhas esperanças, querida.
6: Bom dia, Thiago. É o Pedro Amálio Ribas, aqui do bairro Bom Jesus, sempre ligadaço na Nova, aquela que toca tudo que você gosta.
4: Isso.
6: Eu quero te pedir desculpa pelas brincadeiras aí que eu faço de vez em quando com você.
4: Pode fazer.
6: E quero que seja meu amigo mesmo, não só por...
4: Credo.
6: Por aqui pela internet.
4: É.
6: Até eu tenho o prazer de te conhecer um dia ainda, cara.
4: Mas venha.
6: Fica com Deus.
4: Venha.
6: E Deus te abençoe, você e sua família. Mas... E se possível, me põe no sorteio, Thiago.
4: Ô, seu Pedro, mas o senhor aqui, o senhor não pede. Aqui o senhor não pede, que o senhor manda. Quando o senhor quiser visitar aqui a gente no luxuoso Castelinho da Comunicação, pode vir aí também. Tá bom, será sempre bem-vindo. Mas o senhor não respondeu a minha pergunta de ontem. Quem nasce em Tilambuco? Hã? É tilambuquense ou... Me responda, seu Pedro Amário Ribas. Me responda, rapaz. Bom dia, Thiago. Sou Marcelo de Curitiba. Sou bafrense. Abraço para meus irmãos aí, Nilson, lá da Vila Ivete, e pro Dirceu, lá do Butiá do Carvalho. Ô, Marcelão, aí em Curitiba, a capital de todos os paranaenses. Tá ligado aí também. Tá entregue o recadão aí, tá bom, garoto?
0: E aí, Thiagão. Diz aí, desde não se quer devo na voz aí. E pau, e pau. Pau, pau não tem pau louco, não. Você tá doido?
4: É a frase histórica do Chess. Duas palavras, três é pau, dizendo.
0: Isso aí, Thiagão. Diz aí, desde não se quer devo na voz aí. E pau, e pau. Pau, não tem pau louco, não. Você tá doido?
4: Ai, ai, ai. Bom dia, Thiago. Que seu dia seja repleto de coisas boas, dia lindo. É a Jussara de Ávila. Tudo bem, Jussara? Kátia Fernandes, Dias Schellbauer também com a gente aí nessa quarta-feira. Tudo de bom. É... Oneia, é só mandar o nome completo pra gente aí, tá bom? É, tamo na escuta. É, pense, Thiago, no lado bom. Pelo menos agora o Corinthians, é, agora com a Copa, o Corinthians não perde. É o pirogue na sintonia, é o pirogue. Então é verdade, por isso que eu digo que por enquanto estamos invictos, né? Até porque também nós não estamos jogando. É, daí nós estamos invictos, né? Estamos invictos. Josiane Fernandes, também aqui no São da Nova. O pessoal aí do Circo Popstar tá lá na Fazenda Rio Grande, né, Emily? Estão ouvindo a gente aí, o pessoal do Circo Popstar. Diz que pegando aqui é uma uva nova. Lá na Fazenda Rio Grande. Abraço pra vocês aí, tá bom? Todo o povo circense. Manda feliz quarta-feira pra todos os ouvintes, especial pra Andréa. Fizemos um passeio maravilhoso. Qualquer dia vamos te visitar aí, tá bom? É a Maria é, Plautila, isso? Claro. Abraço carinhoso. Podem vir, com certeza. Aqui é tudo rapidinho, mas aqui nem coração de mãe sempre cabe mais um. Lauriano do Nascimento, tá ligadão aí também, Lércio Burnat. Tá ligadão aí no Som da Nova. Obrigado pela companhia também na 104,5.
7: Ai, ai, ai.
4: Meu Deus, olha ele.
8: Bom dia, Thiago. Tava meio sumidão, hein?
4: Meu lindão.
8: Mas agora estamos por aí. Valeu, Tiazinho. Gostaria de pedir uma aí do Felipe Falcão aí.
4: Meu Deus, você.
8: Aí eu ofereço pra toda a minha família e pros flamenguistas e pra vocês da rádio. Valeu, Tia. Tava com saudade já.
4: Ora, meu querido. Um abraço.
8: E você me der pra me carcar no sorteio aí.
4: Te carco.
8: Tamo junto aí. Abraço,
4: claro. Ô, Jeff. O Jeff é nosso ouvinte histórico, né? Ele é o homem da frase. Ai, ai, ai. Eu perguntava pra ele o que que dói. Olha o começo aí, ó.
7: Ai, ai, ai.
4: Jeff, velho. Demorou mais aí pra nova, né, garotinho? Seja bem-vindo aí, meu piá, tá bom? Obrigado pela companhia. O Jeff também é nosso ouvinte histórico, hein, né, Jeff? Abraço, meu garoto. Tava com saudade do começo das tuas mensagens, meu garotinho.
7: Ai, ai, ai.
4: Fala, meu querido. Manda abraço. Bom dia, pessoal da Vidrolinha aí. Estamos ouvindo vocês. Um abraço aí, João. Pessoal da Vidrolinha. Tão ligadaço aí também, né? Vontade de passar aí, quebrar uma meia dúzia de vidro aí, viado. Tudo de bom, tamo junto. Diga, filho.
9: Bom dia, Thiagão. Tamo aí firme nas entregas.
4: É.
9: E da loja Arcúrios Móveis.
4: Que é esses cachorros latindo,
9: hein? Voltou
4: o
9: copiloto, disse que melhorou o outro escutando você mandar pelo o tapinha, né? Meu, tá, deu uma rejuvenescida até na saúde dele.
4: Ah, é? Tá fácil.
9: Amanhã eu vou lá pra Itaiópolis, então. Fazer umas entregas na Itaiópolis. Olha essa cachorrada aí. Da loja lá.
4: Onde vocês estão, amigo?
9: A Angelita e a Maria. E manda tapinha pro Buri aí. Ele fica animado. Toma mal de gripe aí, Thiago.
4: Toma, que cachorrada.
9: Agora
4: ficou
9: com pneumonia. Aí vai no médico, o médico manda ficar em casa. Um absurdo, né? Um hospital desse que nós temos em Mapa é tão grande, atende tantas pessoas de fora e deixa uma frente de fora, né?
4: Acontece, filho.
9: Mas tá bom.
4: Regional, vamos regional.
9: Vamos, né, Thiago?
4: Vamos.
9: Um abraço pra vocês, é o Bueno.
4: Valeu, Leo. Pô, onde você tava, meu? Uma cachorrada aí, homem. Mas credo, homem de Deus. Agora parece que tá lendo um canil, um homem falando e um cachorro latindo aí. Tá louco, velho. Oi, Bruna Mordati. Tá ligada com a gente aí também no Som da Nova. É, abraço pro nosso conterrâneo aí de Rio Mafra, é o Mário Graf de Itaiópolis. Valeu, garotinho. Tá sempre com a gente aí também no Som da Nova, né? Bom dia a todos da rádio. Abraço. Tô ouvindo a rádio o José da Cunha. É, tá lá em Araucária, Paraná. Ô, José. Abraço, pessoal da Araucária aí também. Acho que estralando a nova aí, né? Um abraço pra vocês, José da Cunha. Tudo bom, meu garoto? Seja bem-vindo aí na nova, tá bom?
10: Fala aí, seu bucho, velho. Filho do sem vergonha.
4: Fale por você, rapaz.
10: Quem que você tá mentindo na rádio aí? Sentindo frio. Se você tá conservado no formal, seu pessoa no grata.
4: Paga um frio.
10: E passe pra nós, gera uma enquete aí do os valores do vermute em Rio Mafra City, pra ver onde é que tá mais em conta pra nós. Se é no Miatã ou se é no... Como é que é ali naquele no Weber? Diga pra nós aí, onde é que tá a enquete do vermute mais barato?
4: Aí, ó. O Fabião quer saber aí, o pessoal do ramo mercadista, o vermute, mercado Miatã, mercado Weber, no Sten Comercial, no Tropicana, aonde que tá mais em conta aí, né? Estamos precisando, né, Fabião, pra dar uma esquentada no pelego.
11: Fala, tirrasgão. Bom dia pra todo mundo aí. Dá um tapinha nos caras da oficina da Nente lá. Um tapa no Júnior, no Rafael lá. Tá pra eles apurar. Diogo aqui da oficina Garagem Interior 78. É nóis. Tamo junto, ó.
4: Nós. Tirasgão, sai fora, rapaz. Fora, rapaz. Bora, abração aí pras pernas da Delima Confecções. Bora trabalhar. O Mercado Nona. Ah, o Mercado Nona tá mais em conta. O vermute aí, ó, Fabião. O Mercado Nona tá mais em conta. Viu? Boa informação pra nós aí, viu?
12: Bom dia, Thiagão. Tamo aí curtindo a nova, trabalhando aí numa gradagem, cobrindo a sementinha da aveia na lavoura. Estamos aí ouvindo o programão da melhor.
4: Tamo junto, um abraço pra vocês, sejam bem-vindos aí na nova. Pessoal que tá nativo aí. Bom dia, Thiago. Manda abraço pro Márcio, aí do Beira Mar. Oi, Esther, um abraço pra vocês, meu amigo Márcio aí também, o filho do Beira. Esse é gente boa demais, gente nossa aí, né? Um abraço pra vocês, tá bom? Um abraço pra galera do Tio Agui e as crianças aí da van. Valeu, tá entregue o recadão. A Lourdes Terres do seminário, coloca no sorteio, participando também. A Denise do Avencal de Cima, manda beijo pra minha mames, a nega, trabalhando na costura, na confecção da Lisete Valério. Valeu, tá entregue o recadão aí também. Bom... Fala, amigo, tudo certo? Um abraço pro meu filho Isaac, Marquinho Pazdiora. Como é que você tá aí, São Paulino? Um abraço pro filhão aí, meu garoto. Tudo de bom, tamo junto. O Biane Lazarim por aqui também, né? Confirmando aí a sintonia, tudo de bom. Abraço pras meninas aí da creche Nossa Senhora das Graças, nosso chefe Nuno. Manda recadão aí pra ele também, valeu. Tá entregue aqui no Som da Nova, tudo de bom. Fala, Tiagão, beleza? Vermute mais barato hoje é lá no Pedro Pintor, com desconto especial no Machadinho. Boa! Boa! Bom dia, Tiagão, como é que vai as coisas por aí? Alô pra nós aí no bairro Alto. Eu pedi eletricista. E a Maria, tamo na nova, que só toca que eu gosto. Um abraço pro Alexandre, eletricista também, a música Trote do Meu Alazão. Um abraço para esse locutor maravilhoso aí. Manda um abraço para nós, Deus abençoe, tudo de bom. Valeu, obrigado. Um abraço para vocês também. 11 horas e um minutinho, tá na hora do intervalinho. Daqui a pouquinho tem as mais pedidas do Área VIP aqui na Nova. Quem que tá vindo aqui antes do intervalo?
13: Ô, Thiago, nós estamos aqui na cidade andando com o Silvio, ele tá passeando só de carro, acho que serve gasolina de graça.
4: É.
14: Mais um dia aguentando ele, Thiago. Deus mais um livre. Dia perturbado. Nasceu na rua, cara. Acredito que embarcou no carro.
13: É. Não foi buscar lá em casa. Mentiroso.
14: Cara, fala a verdade, amigo. Você é mentiroso, Juca.
4: Só livre.
13: Se eu tô falando a verdade, Thiago. Manda um alô pra nós, um beijinho. Pô, Silvio, tá nervoso hoje.
14: Nervoso, mas olha, cara, não dá pra aguentar mais você.
4: Ah, é. É, meu amigo Silvio, você deve ter salgado a Santa Ceia, viu, Silvio? 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Que fase. 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Daqui a pouquinho tem mais aqui na Nova.
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4: Volto já.

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6: 11:07.
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13: 11:11.
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2: Muito bem, o prazer é inenarrável poder estar junto com você na manhã desta quarta-feira, dia 17 de junho, ano 2026. Termômetros marcando 16 graus nesse momento, aqui no luxuoso Castelinho da Comunicação. Hoje, dia do funcionário público aposentado, também dia mundial de combate à desertificação e à seca. 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Daqui a pouquinho, não esqueça, tem o sorteio do aquele lanche delicioso, né? Do Avenida Lanches, que tá caindo no gosto da galera, um lanche muito gostoso. Hoje vai estar friozinho, já está friozinho, à noite vai estar muito mais, né? E a gente vai sortear um lanche bem gostoso para você que tá participando com a gente. Lembrando que daqui a pouquinho também tem ingresso pro Terceira Dimensão. Quero agradecer o ouvinte aí da Nova, né? Que a gente provoca eles, às vezes, durante aqui os nossos blocos comerciais, para mim prestar atenção, se vocês estão prestando atenção também, inclusive nas empresas que anunciam com a gente aqui na Nova, e vocês prontamente estão, né? Isso é muito bom, tá bom? Então, o seguinte, daqui a pouquinho eu vou fazer o sorteio de ingressos pro Terceira Dimensão, que vai estar no Espaço Vitória agora dia 20, no sábado. Provoquei a galera entre os nossos comerciais e eles responderam de uma forma muito bacana, numa grande audiência aqui da Nova. Que legal, hein? Daqui a pouquinho tem ingresso.
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2: Tomei internacional hoje. Mother Talking na Nova. Teve ouvinte que pediu Mother Talking, agora não sei, não achei mais a mensagem. Mas é pra você, filho. Que pediu aí.

0: Muito bem, Mulder Talking, aí no som da nova, nas mais pedidas do área VIP, oferecimento sempre da Odonto Company, planos, preços e prazos para você cuidar da sua saúde bucal é da Odonto Company. 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

0: Little Respect na nova. É sucesso internacional pra gente matar a saudade. 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Daqui a pouquinho tem a sua participação aqui no WhatsApp da Nova. 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
0: 11 horas e 33 minutos. Nota de falecimento. Funerário em vida comunica o falecimento de Osmar Raxa, ocorrido ontem com 45 anos. Está sendo velado em sua residência na Estrada Geral da Roseira. Seu sepultamento se dará hoje às 15h para o cemitério da Roseira. Funerário em vida comunicou com pesar o falecimento de Osmar Raxa. O mesmo era mais conhecido por Negão.
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4: Muito bem, 11 horas e 39 minutinhos. Vamos lá então anunciar o ganhador ou a ganhadora do ingresso para curtir o Terceira Dimensão no Espaço Vitória. Final do telefone apresentado na tela é o 0273. E quem levou foi a Maria Vanessa Krasinski Grozeu. Maria Vanessa Krasinski Grozeu foi a ganhadora do ingresso para curtir o Terceira Dimensão, dia 20, agora no Espaço Vitória. Tá bom, Maria Vanessa? É só chegar com o documento, como diria um antigo companheiro nosso de profissão, ele dizia assim, documento de identidade com foto, ele dizia. É só você chegar com seu documento de identidade com foto na portaria lá do Espaço Vitória e curtir o bailão por nossa conta da Maria Vanessa Krasinski Grozeu. Parabéns!
5: 11h40.
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4: Muito bem, nessa quarta-feira, estável com sol e frio em Santa Catarina, né? Temperatura baixa com máxima 16 a 21 graus, vento sudoeste a sudeste, fraco moderado. Sistema atuando é uma massa de ar frio e seco em Santa Catarina, pelo menos até a próxima quinta-feira. Nesse momento, no Castelinho da Comunicação, 17 graus.
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0: Vamos lá, se largando rapidinho pro Whats da Nova.
1: Elis Just, na sua versão Cowgirl.
0: 36423955. Silmar Alezinho por aqui confirmando a sintonia, tudo de bom. Obrigado pela companhia. Kevin Cagliari por aí também com a gente, obrigado pela sintonia.
2: E aí, Thiago, escreveu aí no sorteio do álbum Heitor Cagliari.
0: Meu Deus, meu anjo, o álbum faz um mês que não tem mais minha criança. Lucinéia Farias, com a gente também, o Wendel, tá ligadão aí no Som da Nova, Josiane Freire, também aí com a gente, né, obrigado pela sintonia. Estamos na escuta, manda abraço pro Gentil e pros camaradas que estão na lida, ouvindo a melhor rádio. Matheus Araújo, valeu, um abraço pra vocês aí, tudo de bom. Josiane Lima com a gente aí também, né? Sintonizada. Obrigado pela sintonia. João Daniel Erzer, bairro Bom Jesus, Rio Negro, Paraná. Tá ligadão aí também. Obrigado pela companhia, tá bom? Bom dia, Thiago. Manda alô pra galera do Plástico aí, ó. O Paulo e o seu Vande. Valeu, Henrique Ferreira. Abraço pra vocês. Gislaine Taborda com a gente também no Som da Nova. Gislaine Nunes por aqui também. O Isaías do Anjo Sobrinho também tá ligadão, né? Meu amigo Rony, tá mandando um abração pros meninos Arthur e o Davi. E um abraço carinhoso pra galera da JM Parabrisas. Valeu, irmão. Tá, entrega o recadão aí, tá bom? Um abraço pra vocês. Celso Nedzelski, como é que estamos, Zerzão? Tá bom? Franciele Luiz, com a gente aí também. A Elisete Chaves, né? Também sempre aqui no Som da Nova. Bacana ter vocês a 104,5 aí, tá bom? Rafael Carlos Schellbauer por aqui com a gente também. Obrigado pela companhia. Oi, Elisiane, nossa ouvinte das antigas. Tá ligadão com a gente também aí no Som da Nova, Elisiane. Boa quarta-feira, tudo de bom. Obrigado pela sintonia.
3: Bom dia, Thiago. Meu nome é Brenda Emanuele, do Campo da Lança. Foi um sorteio?
0: E claro, meu anjo. Tá participando daqui a pouquinho. Tem sorteio do lanche do Avenida Lanches aqui na Nova.

0: muito bem. 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Já já eu volto com o sorteio.
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0: Whats da Nova na saideira 3642-3955.
1: Leonardozinho falando de amor. Vamos falar de amor.
0: Jennifer dos Anjos França, tá ligada com a gente aí no Som da Nova. Natalia Aristide Siqueira por aí também, Marisa Pixas de São Lourenço, obrigado pela companhia. Oi, Analita, minha amiga, sempre com a gente aqui também no Som da Nova, família Jandenorowski. Na forte sintonia, Denir Angelita Moreira por aqui também. Daniela dos Anjos confirmando também sintonia, seja bem-vinda aqui no Som da Nova. Bom demais ter vocês aí com a gente. Tudo de bom.
2: Bom dia, Tiago. Nós estamos aqui na escuta do teu programa, né? Todos os dias estamos escutando, porque nós gostamos muito do teu programa.
0: Ah, né? Seja bem-vindo.
2: Que Deus abençoe vocês tudo da rádio.
0: Amém.
2: E também eu quero agradecer o abração que a minha filha mandou pra mim, a Deise Fernanda Camargo.
0: Ah.
2: Eu quero agradecer, mas só que as mulheradas aqui da Paquistão da Elisete ficaram bravas porque ela mandou só pra mim e não mandou pras colegas. Tá bom? Dá um recado pra Deise aí pra ela mandar outro e mandar abraço pras pessoas daqui da Paquistão da Elisete.
0: Meu
2: Deus. Um bom dia pra você.
0: Obrigado, querida.
2: E se ela tiver aqui pro centro pra dar uma passadinha aqui na Paquistão, dar um abraço pessoalmente em cada uma delas agora.
0: Aí, ó. Entrega o recadão aí pra mulherada, tá bom? Suzana Leal, por aqui também com a gente do Sala Nova, Matilde Haxa, por aqui também, né? Confirmando sintonia. Roseli Eufrásio Batista da Costa, sempre na sintonia com a gente também. Seja bem-vindo aqui em 104,5. Bom, obrigado pela companhia.
3: Bom dia, Tiagão, tudo certo? Sexta-feira, vamos lá jogar aquela futizão lá, né? Beleza? Obrigado, meu amigo. Deus te abençoe.
0: Ah, o Rafa é meu goleiro, né, Rafa? Já, velho, quando trata de fechar o gol, pega até sinal do Wi-Fi, né, velho? Abraço, meu goleiro. Tudo é bom, Pia? Tamo junto?
4: Bom dia, meu Premista. Amigo Titi. Passando pra confirmar audiência de todos os dias.
0: Amigo o quê?
4: Bom dia, meu amigo Titi.
0: Titi?
4: Passando pra confirmar audiência de todos os dias.
0: Quem te deu essa barda?
4: Uma ótima quarta-feira a todos aí. E me coloca no sorteio da Avenida Lanches aí. Valeu, Pia, abraço. Tudo de bom. Tchau, obrigado.
0: Viu? Ui. Agora eu te pergunto, quem que te deu essa barda pra você me chamar assim, Ed?
4: Bom dia, meu amigo Titi.
0: Olha o tipo.
4: Bom dia, meu amigo Titi.
0: Você vem aqui pra você ver que você vai... vai ganhar. Quem que te deu essa barda, Ed? Se me chamar assim... nem minha mulher não me chama assim, rapaz. Se liga, rapaz. Jocena de Lima por aqui também. Oi, Rafa, tá ligadona também aí no Som da Nova? Tudo de bom! Vamos lá, que rufe os tambores, valendo hoje o sorteio do lanche do Avenida Lanches. Pensa um lanche bom, cara. Pensa no lanche bom. Números pulando na tela igual o giro da sorte da Trimania. Final do telefone apresentado na tela é o 1012. Olha... e quem levou foi a Brenda Emanuele. Brenda Emanuele, parabéns, né? É só você passar ali na Avenida Lanches, tá bom, meu anjo? A partir ali das 18h30, 19h e degustar por conta da... um lanche, tá bom, filha? A Brenda Emanuele. Nossa! Ah, eu vou encerrar hoje com a música do Titanic, porque ela está de aniversário hoje. E o maridão mandando parabéns aqui no final da nossa programação. Quem está de aniversário hoje? Minha amiga Nice, lá da St. Helen Village, né, Nice? E o Edmar, o esposo, mandando beijo especial para você, minha amiga. Te desejando felicidades, muitos anos de vida. Agradecendo a mãe maravilhosa que você é aí para suas filhas, né? É e sempre foi e sempre será. E também deixando um beijo especial e diz ele que não é de falar muito, mas ele te ama demais. Tá bom, Nice? Que essa data se repita por muitos e muitos anos. E em breve, nós temos que repetir o Titanic, viu, minha amiga? Hoje não vai dar tempo, mas em breve eu vou contar porquê do Titanic quando eu me refiro ao Edmar e minha amiga Nice. É um Titanic clássico. Pense um povo mais desfavorecido, festa, agito, E do outro lado, pessoal falando baixinho, vinhos importados. E eu no meio da galera, da loucuragem, grito, tiro, porrada e bomba. Um dia eu conto pra vocês a história. Parabéns, Nice. Deus abençoe, minha amiga. Felicidades. Que essa data se repita por muitos e muitos anos aí, tá bom? Beijão do maridão Edmar, que te ama demais. A sua filha Helena também, tá bom? E um abraço especial de toda a turma aqui da Nova. Obrigado, gente, pelo carinho, pela companhia. Ao som de Titanic, fechando as porteiras do Área VIP da manhã desta quarta-feira, agradecendo demais a sua sintonia, o carinho e a imensa audiência na manhã dessa quarta-feira. A gente se encontra amanhã na quinta com a promoção mais gostosa do rádio. 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Combinado? Chegando às orações do meio-dia, daqui a pouquinho tem Emerson Souza em mais uma grande programação da Nova. E a gente se encontra, se Deus quiser, e nos permitir amanhã, a partir das 7 horas da manhã. Vocês ligados nela! Ela! Ligado em você! Tá apaixonado, Ed? O que ele mandou aqui?
5: Eu? O que eu ganhei?
0: É, você ganhou isso aqui, ó. Ó, de presente. Aqui, ó. Olha a pergunta dele no final, ó.
5: E eu, o que eu ganhei?
0: Você ganhou isso aqui. Um abraço, meu povo. E até amanhã, tchau.
6: Meio-dia.

0: Meio-dia e dois.
1: Querido irmão, querida irmã, rádio ouvinte, a minha saudação em Cristo Jesus. Aqui é o Padre Everton. Eu quero convidar você que nos acompanha nesse momento para fazermos juntos a oração do Ângelus, nos colocando em oração e no meio desse dia, pedir assim que a intercessão de Nossa Senhora e a graça de seu Filho Jesus Cristo nos ilumine, nos acompanhe em nossa jornada. E que o Senhor Deus Todo-Poderoso, por intercessão de sua Mãe Santíssima, a Virgem Maria, vos abençoe, vos guarde, vos dê a sua paz, vos dê a saúde do corpo e da alma. Deus vos abençoe em nome do Pai, do Filho e do Espírito Santo. Amém.
2: Meio-dia e três.
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3: 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Opa! E aí? Tudo bem? Tudo certo? Tudo legal? Prazer imenso em estar aqui junto com você. Eu sou Emerson Souza, sigo no seu rádio até as 2 da tarde, a partir de agora no Sequência Hits. Você é o meu convidado, minha convidada especialíssima para participar, para interagir, para mandar vir no seu recado, para fazer parte da nossa programação nessa quarta-feira, meio de semana já, como tá passando rápido os dias, né? Parece que ontem foi terça-feira, né? Ontem parece que foi terça.
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3: Parece que Dia dos Namorados foi semana passada. Ah, mas passa rápido demais, viu? E aí, você tá bom? É? A partir de agora tá liberado pra você o nosso WhatsApp 3642-3955. Você coloca a palavra sequência e manda seu recado pra mim, tá? Do jeito que você quiser aí. Não esquece do nome completo, tá? Pra você concorrer a um almoço pra 2 pessoas na churrascaria Araucária, viu? Isso mesmo, você. E mais um aí, o seu companheiro, sua companheira. Aham, rodízio de carnes lá da churrascaria Araucária. Tá fim? É? Então manda mensagem pra gente no WhatsApp 3642-3955. Não esquece essa palavra sequência. Emerson, eu quero participar lá no Facebook, pode? Pode. @ Emerson Souza Locutor. Curte lá a página e segue a gente lá, tá bom? 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
3: Legal, a gente começou lá na segunda-feira com as 100 mais. Hoje já estamos aqui chegando nas 60 mais. Isso mesmo. Até chegar na sexta, lá na top da galáxia, né? E na 60ª posição tem... Opa! Cadê eu?
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1: Na 59ª posição. Aô, chapeludo.
2: Ando Moreira.

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0: As mais tocadas do Brasil, aquele erro gostoso de Simone Mendes, teve o Chapeludo com Dando Moreno e o Rio Negro Solimões e também Cleiton e Romário. Opa, cadê eu? Vou fazer o seguinte, viu? Eu vou rapidão pro intervalo, mas já eu volto trazendo mais pra você aqui no nosso Sequência Hits. O intervalo é tão rápido, mas tão rápido, que já acabou, viu? 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
0: Sequência Hits. Rapaz do céu, como tem gente boa, gente bonita participando com a gente aqui. Deixa eu contar pra você. Como é que tá? Perguntar, aliás, como é que tá seu almoço aí? Tá bom? Tá gostoso? É? Tá delicioso? É mesmo? Ah, eu fico feliz da vida, viu? Fico feliz da vida. Continua participando com a gente, mandando seu recado, seu alô, seu abraço, né? Fazendo parte aí da nossa programação, interagindo com a gente através do 3642-3955. Você manda seu recado e concorre, né? Aqui você concorre presente todos os dias. Tem um almoço para duas pessoas na churrascaria Araucária, sorteio toda sexta-feira, tá bom? Eu tô esperando você mandar sua mensagem para mim aí. Eu vou ler todas elas. Deixa eu te contar uma coisa. 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
0: Vai lá. Aí você vê o que tem de novidade lá. É a Cláudia Suelen Sabim. Manda um oi pro meu marido Zé Egídio. Com certeza, obrigado pela companhia. Oi, me coloca no sorteio. Jennifer dos Anjos França, obrigado pela companhia. A Nazaré Pires Martins Spalt está ligada com a gente. Boa tarde, Emerson, confirmando a audiência. Obrigado pela companhia. Boa tarde, Emerson, me coloca no sorteio. Daniele dos Anjos. Oi, Dani, obrigado pela companhia, tá? Gente, deixa eu baixar a temperatura do ar-condicionado aqui. Rapaz, como tá quente aqui dentro, mas que coisa.
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0: Vamos de novo, vamos voltar aqui. O Rafael Carlos, obrigado pela companhia, tudo bem? Sim, você, Rafael. Boa tarde, Emerson. Só a Juscelia Almeida, do Mola Flecha, me coloca no sorteio. Valeu, obrigado pela companhia, tá? Tudo de bom. Oi, ótima tarde, ensolarada. Daniele Volpe, oi, Dani. Realmente, né, o dia tá lindo demais da conta. Está participando Emerson, tarde, quartou. Quem tá mandando aqui? O Samuca tá lá no bar do Coca, mandou uma, pleno meio-dia. Obrigado pela companhia. Pessoal lá de São Roque, forte abraço, gurizinho. Coisa, valeu, Mário Graff, obrigado pela companhia. Pessoal lá da Escola Cristiano Aiz e da Moema de Itaiópolis está fazendo um convite bem legal aqui, ó. Dia 23 de junho, às 13h30, tem um momento especial com muita música, uma tarde mágica com gaita, voz e violão. Tá todo mundo convidado, viu? Dia 23, às 13h30, lá na Escola Cristiano Aiz. Obrigado pela companhia. Quem que mandou aqui? A professora. Como é que é o nome da professora? Ei, Ana Cláudia. Valeu, Ana. Obrigado pela companhia, tá? Um abraço pra todos vocês aí. Boa tarde, Emerson. Juscelia de Lima. Valeu, Juscelia. Emerson, não tá fácil fazer dieta, rapaz do céu. Maravilha me mandou uma foto aqui que é puro mato, viu? Boa tarde, Emerson. Passando aqui pra... mais um dia confirmar minha presença e participação nesse sorteio. Valeu, Mara. A Juscelene Alves, obrigado pela companhia também. A Esperança Martins, boa tarde, Emerson. Confirmando a audiência, ótima tarde. Valeu. Daqui a pouquinho tem mais recado pra vocês aqui. Agora tem Coldplay.
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0: aí, Giovanni, com Bruno e Marrone, me faça o dia. 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
0: Deixa eu. 55ª posição.
2: Agora.

0: nova toca o que você gosta. Deixa eu, Murilo Huff. Antes teve Gian Giovanni com Bruno Marrone, Me Faz Te Odiar. Também Coldplay, Feels Like I'm Falling Love. Tô ligado com a gente, depois você fala, tem mais, tem muito mais. É a nossa sequência que vai pro intervalo rapidão e volta em um minuto.
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0: companhia. Beatriz Gold, obrigado pela sintonia também. Márcio Pixos na audiência da melhor companhia. Valeu, obrigado, Márcio. Boa tarde, Marli Teodoro, obrigado pela companhia. Sandy Kichler também. Uma mensagem de áudio, alô.
1: Boa tarde, Emerson.
0: Fala, Clésio.
1: Batão no pedaço.
0: Obrigado pela companhia. Oi, boa tarde, sou a Aline, me põe no sorteio, manda abraço para o pessoal da UPA, para as crianças da van do Tio Ag. Aline Sabim tá participando com a gente, obrigado pela companhia, tá? Tudo de bom para você. Boa tarde, Emerson, Mazinho Chaves aqui. Manda alusão pro pessoal do Portão da Batistela, interior de Rio Negro, me põe no sorteio, valeu, abraço para vocês aí, obrigado pela companhia. Boa tarde, Emerson, tudo bem contigo? Tudo ótimo. É a Rosângela Martins passando para confirmar minha presença por aqui. Vamos que vamos, né? Deus abençoe nessa tarde linda e maravilhosa. Valeu. Boa tarde, Emerson. Sequência Hits. É bom demais. Quem tá mandando é a Dani. Valeu. Boa tarde, Emerson. Coloca meu nome no sorteio, Marisa Miguel. Valeu. Boa tarde, Emerson. Ótima tarde pra você e pra todos na escuta. Me coloca no sorteio de Elit Vitaike. Valeu, Dieli. Obrigado pela audiência. Tamo junto. O Lorival Miguel. Boa tarde, Emerson. Me coloca no sorteio. Valeu. Gabriele Elias, Lucineia e a Lívia. Obrigado pela companhia de vocês aí, tá? Boa tarde. Coloca meu nome de sorteio. Rodrigo é o meu xará, viu? Emerson Rodrigo França. Valeu, Emerson. Boa tarde, é a Patrícia Siqueira. Valeu, Patrícia, obrigado pela companhia. O Pedro Meira tá por aqui também. Obrigado pela audiência, continue ligado com a gente, tá? Vai mandando seu recado aí no WhatsApp 36423955, a palavra sequência, seu nome completo, seu recado, sua mensagem, e concorra a dois almoços para duas pessoas lá na Churrascaria Araucária. Aliás, duas pessoas vão comer na faixa aquele rodízio de carnes na boa lá na Churrascaria Araucária e sorteio na sexta, tá? Agora tem Harry Styles chegando com As You Are.
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0: 54ª posição.
3: É isso aí, Brasil. Aumenta o volume aí. Escutar baixo, meu irmão, não tem graça não.

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0: Meio-dia 43.
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0: Segue a tua sequência hits. Vamos nessa. Galera participando, interagindo, mandando vendo o recado aqui na nova. Boa tarde, velho. Bom, obrigado pelo velho, né? Tem um que me chama de menino, outro tá me chamando de velho. Se se decidam, viu? Se se decidam. Tá louco, rapaz? Toca aí uma música pra gente ouvir. É o Tá Tudo Mato. Não muito bonito, mas simpático. E grato a Deus. Abraços, Pia. O Tá Tudo Mato. Obrigado pela companhia. Que bom que você é sincero, né? Porque nem bonito nem nada, né, coisa? Obrigado pela sintonia. Olha só, Emerson. Será que o chefe toma água mesmo? Garrafa estranha essa aí, ô GL. Tem não, viu? Dá uma olhadinha ver se água que tem aí. Tô meio desconfiado. Suspeitei, viu?
2: Desde o princípio.
0: Desconfiado. Boa tarde, Emerson. Aqui é o Ednei de Itaiópolis. Manda um abração pra nós aqui que estamos trabalhando carregando. Carregando você junto no rádio. Deus abençoe, campeão. Obrigado. Valeu, obrigado pela companhia, Ednei. Um abraço pra todos os amigos aí de Itaiópolis. A gente tem muito carinho também, viu? Aliás, todo o Planalto Norte Catarinense e Sul do Paraná sintonizam a mais potente. O Toio Borba, obrigado pela companhia. O David Spaltz e esse cabelo verde aí. Boa tarde, Emerson, confirmando a audiência. Valeu, obrigado pela companhia. Abraço aí, tudo de bom. Vai mandando um recado, 3642-3955. A nova toca que você gosta. É hora de conferir mais uma. Quando você manda sua mensagem pra gente pra concorrer um almoço pra duas pessoas na Churrascaria Araucária, não esquece de colocar a palavra sequência, tá? Aí vem direto pra caixa de entrada aqui do programa Sequência Hits, tá bom? Tá bom?
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0: E agora, produção? Hã? 51ª música mais tocada do Brasil, é isso? Ou é a segunda? Primeira, tá bom. Thiaguinho,
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0: Pensamentos intrusivos.

0: Abrindo agora as 50 mais
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0: As 50 músicas mais tocadas do Brasil. Tem Israel e Rodolfo. Arruma um bão.
1: Na

0: mais tocadas do Brasil com a gente aqui no nosso Sequência Hits. Abrindo aí 50 mais, né? Abrimos aí 50 mais. E já fomos aí pra 49ª com Lauana Prado. Continua ligado com a gente, tá? É sempre bom demais ser você por aqui. Oi, Emerson, quero participar. Rubiane Lazarim. Oi, Rubi. Obrigado pela companhia. Vou mandar um abraço aqui pro Sidney, pra Jéssica, pra Lulu, pra todo mundo aí, né? As crianças, família, gente boa demais da conta. Obrigado pela sintonia de vocês. Quem mais tá por aqui? Roseli Deckschonbauer. Obrigado pela audiência, Roseli. Boa tarde, Emerson. Me coloca no sorteio. Viu, Emerson? Até meu copo de água elas estão apavorando. Mas também, Denise, teu copo é meio estranho, rapaz. O que, que tem dentro aí, viu? Cachaça pura, com certeza, viu? Uhum. Tá explicado aí os seus áudios, né? Quando a Denise manda aqueles áudios meio estrambólicos aqui. Tá explicado, tá explicado. Oi, Emerson. Olá, que meu nome é sorteio, Vânia Meurer. Obrigado pela companhia, Vânia. Ó a mensagem de áudio.
1: Boa tarde, Emerson. Tudo beleza, guri? Nada de velho, nada de criança, é o guri.
0: Valeu.
1: Tudo beleza? Gostaria muito de participar do sorteio. Barbearia do Vida, São Lourenço. Beleza, meu querido? Aquele abraço, meu querido. Aquele abraço carreteiro. Eu sei que você gosta.
0: Eita, fuja, louco. Valeu, Rafael. Obrigado pela companhia. A Linda Cir tá mandando um áudio também. Esse áudio da Linda Cir é quase um podcast, né? Um minuto e meio de áudio.
2: Olá, boa tarde. Boa tarde pra você.
0: Tudo bem?
2: E pra todos os ouvintes aí da nova era, né? Estamos aqui na escuta, aqui na programação aí do Sequência Mix.
0: Errou.
2: A rádio nova toca o que você gosta. Gostaria de participar do sorteio.
0: Sequência Hits, viu?
2: Se for possível. Uma ótima tarde pra você. Ótimo trabalho. E o nosso frio veio com tudo, né, Emerson?
0: Veio mesmo.
2: É, nós temos aí que se proteger do frio, aí, principalmente os idosos, né? Se proteger do frio aí, né?
0: Exatamente.
2: Pra não ter doenças aí de AVC, né?
0: Exatamente.
2: Temos que se cuidar aí, cuidar da saúde, do nosso bem-estar, mas acima de tudo, cuidar aí dos nossos idosos aí pra que não dê problema aí, né? Cardíaco nas pessoas aí. É uma boa tarde pra você aí. Foi um prazer mandar essa mensagem pra você.
0: Obrigado.
2: Um ótimo trabalho nessa tarde maravilhosa aqui na nossa Rio Negro e região aí, tá bom?
0: Valeu, Linda Cir. Obrigado pela companhia, tudo de bom pra você. Alô, dona Jussara.
3: Boa tarde, Emerson Souza. Tudo bom com vocês?
0: Bom.
3: Tudo na Santa Paz. Que
0: bom.
3: Deus abençoe essa quarta-feira maravilhosa.
0: Amém.
3: Que Deus cuide de cada um de vocês, nos trabalhos de vocês aí. E tenha uma ótima quarta-feira. Tudo de bom. Um abraço.
0: Outro.
3: Me coloque no sorteio.
0: Obrigado pela companhia, viu?
3: Bom almoço, né?
0: Com certeza. O Hélio Fernandes está ligado com a gente também. Obrigado pela companhia. Quem mais? Boa tarde, Emerson. Tudo tranquilo? Daniel Rodrigues, obrigado pela companhia. Tudo tranquilo. Alida Figueiredo, Iredo, obrigado pela companhia também. Olha aí a dona Andréia, que esteve ontem participando com a gente aqui, né? Esteve visitando o estúdio. E já tem foto dela aqui na rádio, lá no perfil dela, rapaz. Não é fraca essa dona Andréia.
4: Boa tarde, Emerson. Tudo bem com você?
0: Tarde.
4: Passando para agradecer por você ter me recebido ontem.
0: Que
4: eu isso? E minha amiga Maria Moroski. E um abraço para todos vocês da rádio aí. E outra hora eu volto de novo aí. Beleza, uai? Um abraço, Emerson.
0: Valeu.
4: Fiquei com vergonha ontem, Emerson, mas...
0: Ficou?
4: Danada. Danada.
0: Danada mesmo.
4: Outra hora eu volto aí eu vou falar umas na rádio. Beleza,
0: então tá bom.
4: Uai?
0: Obrigado pela companhia, tudo de bom pra senhora. Encerrando aqui a parte 1 do nosso programa, que volta amanhã. 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Depois do intervalo eu volto trazendo mais pra você com a parte 2 do Sequência de hoje.
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0: Hora certa, 1:02. 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

0: já já no nosso Sequência Hits. Continua ligado.
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2: 1 e 7.
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0: Boa tarde, seja bem-vindo, seja bem-vinda. Quarta-feira, 17 de junho, Emerson Souza no seu rádio até as 2 da tarde com Sequência Hits, viu? 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
0: Claro que toca mais. E a participação do ouvinte sempre em primeiro lugar. A Jussiane Arbigal Zubrich está ligada com a gente. Obrigado pela companhia. A Lívia Elias Fragoso, obrigado pela audiência. Alô.
2: Boa tarde, Emma. Tudo tarde. Bom? Tudo bom? Paz.
0: Firme?
2: Como é que vocês estão, hein? Muito frio aí na rádio, hein?
0: Tá de boa.
2: Deus abençoe todos vocês. Me coloca no sorteio, sou José. O Alberto aqui do seminário. Quero participar.
0: Valeu.
2: Do sorteio do almoço. Beleza? Um
0: Valeu.
2: Abraço.
0: José D'Alberto. Obrigado pela companhia, tudo de bom pra você. Boa tarde, Emerson, confirmando a audiência na melhor. Adriana Schaubauer, obrigado pela companhia. Boa tarde, Emerson, tudo bem? Ótima tarde, Dirlete Cardoso. Valeu, Dirlete. Vai mandando mensagem aí. E no final, né, da semana, você concorre a um almoço para 2 pessoas da Churrascaria Araucária. Não esquece de colocar a palavra sequência na sua mensagem.
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0: Agora tem Sabrina Carpenter, Manchild, a 48ª posição das mais tocadas. Vamos nessa?

0: Bia Frazo, Imperfeita, no nosso Sequência Hits. As mais tocadas do Brasil voltam já depois do intervalo. Continue ligado.
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0: Já já tem Simone Mendes, Saudade Proibida. Sequência Hits, volta já, não sai daí.
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0: 1h20.
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0: Bora lá trazer mais um, algumas mensagens, alguns recados aqui na Nova. Oi, Emerson, me coloca no sorteio. É a Josiane de Lima, com certeza. Obrigado pela companhia. Alô.
1: Boa tarde, Emerson. Coloque eu no sorteio. Maria Terezinha de Lima, da Vila Formosa. Estamos aí bem louco.
0: Ah, é?
1: Camaju, que não tem aula, agitando aí.
2: Gato arranhou.
1: E um gato arranhou ela porque tava ali brincando. Tá bem louco aí.
0: O gato te arranhou. Obrigado pela companhia de vocês. É, tem uma criançada que tá em casa hoje. Meu pequeno também, viu? Tá lá aprontando. É, deve estar aprontando.
3: Suspeitei desde o princípio.
0: Obrigado pela companhia de vocês aí. Boa tarde, Emerson. Eu quero participar do sorteio. Meu nome é Maria Júlia. Maria Júlia Rodrigues da Silva. Obrigado pela companhia, tá? Emerson, boa tarde, com muita alegria para você, que faz os nossos dias melhores. Obrigado, viu? Abraço para todas as costureiras, para Dirlete, para Denise Lima. Obrigado pela companhia. É a Jussara, valeu Jussara, aquele abraço para você, tá? Oi, é a Suzana Kohler, estou na escuta, quero participar do sorteio. Valeu, Suzana. Galera, para você participar é fácil, viu? 3642-3955 é o nosso WhatsApp. Não esquece de colocar a palavra sequência no programa, na sua mensagem, tá? Senão você não vai concorrer ao presente. Que essa semana tem aí dois almoços para... um almoço para duas pessoas, aliás, na Churrascaria Araucária, sorteio na sexta-feira, tá bom? Continue participando aí. Boa tarde, queridão. Ótima sintonia. É o Fabiano, Fabiano Pedroso. Obrigado pela companhia, Fabiano. Boa tarde, Emerson. Um abraço para vocês da rádio, todos da escuta. É a Neia do Bairro Alto. Valeu, Neia. Obrigado pela audiência, tá bom? Boa quarta-feira para você. No Sequência Hits tem Simone Mendes. Sabe aquela saudade proibida? Pois é, tá na 46ª posição.
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6: Agora 1h32, nota de falecimento. A funerária em vida comunica o falecimento de Osmar Haxa, ocorrido às 6h03 de ontem, com 45 anos. Deixem lutados filho, mãe, irmãos, cunhado, cunhadas, sobrinhos e demais familiares e amigos. O seu corpo está sendo velado em sua residência, Estrada Geral da Roseira. Seu sepultamento se dará hoje às 15 horas para o cemitério da Roseira. A funerária em vida comunicou o falecimento de Osmar Haxa. O mesmo era mais conhecido por Negão.
7: 1h32.
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4: Já já você confere Bruno Mars, Lady Gaga, Zion e Faith Smile.

0: 1:35.
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Bom demais, né? Obrigado pela sua companhia, sempre bom estar aqui junto contigo. E a galera continua participando. Boa tarde, estou na escuta, Denilson Luiz. Valeu, Denilson. Adriana Goodstein, boa tarde, querido. Boa tarde, querida. Oi, Emerson, eu não participo todo dia, mas todo dia eu tô aqui escutando a rádio e lavando louça. Valeu, Veri. A Veridiana tá ligada com a gente aí. Capricha nessa louça. A Iracis Tobel tá participando.

0: participando com a gente também. Boa tarde, Emerson. Gostaria de participar do sorteio do almoço. É a Loriane Amorim. Oi, Lori. Obrigado pela companhia, tá? Boa tarde, Emerson. Coloca meu nome de sorteio, valeu. Tudo de bom. Rio do Paulo Carvalho, valeu. A Roseli Brunatti. Boa tarde, Emerson. Quero participar também. Obrigado pela audiência, tá? Boa tarde. Quero participar. Meu nome é Roberto. Valeu, Roberto. Boa tarde, Emerson. Obrigado por nos receber nos estúdios dessa abençoada emissora. Desejo a todos uma abençoada tarde. André gostou tanto de falar que quase virou locutora. A Maria aplaudi-la. Ela estava acompanhando a Andréia ontem aqui, visitando o nosso estúdio. Obrigado pela companhia de vocês. A Nadine está por aqui também. Opa, bom! Vamos de música agora, produção. Qual que é a posição das mais tocadas agora? Hã? 44ª posição agora.
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0: Dona Lua Santana com Léo Foguete. Depois ser falou, tem mais pra você. O último bloco do Sequência Hits de hoje. Fique ligado.
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0: 1458SC.
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1: 19 graus.
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0: toca mais, toca muito mais. Galera participando aqui. Oi, a Marisa Train tá sempre ligada com a gente. Obrigado pela companhia. Aline Santos, obrigado pela audiência também. Boa tarde, Emerson, tudo bem? Coloca aí o meu nome no sorteio, Márcia Aparecida Vasnivia Zoloski. Quero participar do sorteio, Emerson, boa tarde. Gislaine Fernandes Plautes e também a Bruna Giovana tá ligada com a gente também. Bora de sucesso!
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0: 42ª posição.

0: 42ª posição, encerrando a minha participação aqui no nosso Sequência Hits de hoje. 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Obrigado pela sua audiência, obrigado pela sua participação de hoje, né? Amanhã eu volto quinta-feira a partir do meio-dia. Já tem Marco Aurélio com o melhor da nova. Eu volto com Sequência Hits somente amanhã, tá? Com as 40 mais tocadas. Na 41ª posição vem chegando Ferrugem, Arrependidaço, juntamente com o desejo de uma tarde maravilhosa pra você. Tchau, gente. Até amanhã.
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10: 12:08.
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10: 12:08.
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0: Muito boa tarde pra você. Hoje, tarde de quarta-feira, 17 de junho de 2026. Eu sou o Marco Aurélio, tô chegando. A partir de agora, vamos juntos na nova até as 5. E aí, como é que tá você? Tudo legal? Tudo beleza? Tudo na santa paz? Bom também, né? Mais uma tarde ensolarada, linda e maravilhosa. De quarta-feira, 19 graus a temperatura aqui no Alto de Mafra. Você ligado comigo no Som da Nova, curtindo muito sucesso nessa tarde com o nosso Melhor da Nova que tá chegando. Então faz o seguinte, levante essa cabeça, bota aquele sorriso no rosto, força e fé, bora lá, vem nessa comigo.
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0: 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Informações pelo fone WhatsApp 47-3645-3000. 2:10, começando o nosso Melhor da Nova de hoje. Tem Beto e Júlio, borboletas, fada, fotos. E gravação aí. Na sequência tem o Melhor da Nova, a Paula Fernandes, Amar de Novo. 2:10, uma excelente, ótima boa tarde para você ligado comigo no Som da Nova, que toca o que você gosta.
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14: Duas e 23.

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7: Último bloco do Super Dicas por aqui, dicas e truques que facilitam o nosso dia a dia. Quer incluir a bicicleta em sua rotina e sair para pedalar com frequência? Para isso é preciso se preparar para não desanimar rapidamente e deixar a bicicleta encostada em algum canto da casa. Eu trouxe dicas do GE da Globo para criar uma rotina e andar de bicicleta. Para criar o hábito de pedalar, o local a ser definido é de suma importância. Como isso depende da região e disponibilidade de cada ciclista, prefira lugares que o ajudem a sair com maior regularidade. Se possível, escolha terrenos mais planos no começo para garantir a frequência. Isso auxilia a não desanimar precocemente na atividade. Amanhã eu volto com mais super dicas. Até lá.
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8: 2:27.
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1: Vamos lá, conferindo quem ganhou o ingresso para curtir o Espaço Vitória, foi a Cláudia Michele Scardazan Siqueira. Cláudia, é só chegar com seu documento lá na portaria do Espaço Vitória, o teu nome vai estar lá na lista e você confere esse bailão na faixa. A Cláudia Michele Scardazan Siqueira ganhou seu ingresso para curtir o Terceira Dimensão no Espaço Vitória, nesse sábado, dia 20. E já já, o pessoal da produção aí tá mandando um WhatsApp pra Cláudia avisando que ela ganhou o ingresso.
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0: Previsão para essa tarde de quarta-feira é de tarde de muito sol, estabilidade, o sol e o frio em toda Santa Catarina. No Planalto Norte também, tarde de muito sol, temperaturas bem mais baixas. A mínima é de 4, a máxima 20 graus. Nesse instante, 19 graus é a temperatura aqui no Alto de Mafra.
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2: 2h39.
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4: A Blitz da Nova hoje é com Fred e Fabrício. Te amar é meu talento.
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14: Estamos de volta nesta quarta-feira com o nosso Boletim da Copa. Sou Sandro Barcelos e tô por aqui. E Neymar foi a grande novidade no treinamento da seleção brasileira nesta terça-feira. O camisa 10 foi a campo pela primeira vez desde que a seleção se reuniu para a Copa do Mundo. Inicialmente de tênis, o atacante fez exercícios físicos, mas depois calçou a chuteira e chegou a bater bola, mas ainda não em uma atividade tática ao lado dos demais companheiros. Ou seja, esse é o primeiro passo no processo de transição de Neymar do departamento médico para o campo. Ele ainda precisa aprimorar o condicionamento físico e ganhar ritmo de jogo. Por isso, a participação na partida contra o Haiti sexta-feira pela segunda rodada da fase de grupos da Copa ainda é remota. Mas é uma boa notícia. Ver ele no campo, sinal de que o tratamento está muito bem perto do fim. O nosso Boletim da Copa volta já já aqui na programação.
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16: 2:54. 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

0: 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Nossa, Milada Nova, recordando o sucesso do Eminem, Without Me. 2h59. Já depois começar, a gente segue com o nosso Melhor da Nova. Muito sucesso pra você, tarde de quarta-feira. Já tô de volta. Com muito mais sucesso. 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
1: 3 e 3.

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7: Tudo bem? Eu sou a Suzy Luz e o Super Dicas chegou por aqui. Dicas e truques que facilitam o nosso dia a dia. Uma das maiores queixas em atendimento no consultório é o aumento da fome noturna e a dificuldade em controlar a quantidade e escolher os alimentos. Então, o que fazer a sentir fome à noite? O que comer? Eu trouxe dicas por aqui. No jantar, controle a quantidade total de carboidratos e o tipo de carboidrato ingerido. Prefira sempre alimentos integrais. Associe a ingestão de carboidrato com gorduras boas ou proteínas. No jantar, comece pela salada. Metade do prato deve ser composto por verduras e legumes. Limite a quantidade de carboidrato. Faça empratados, monte seu prato e evite colocar travessas na mesa. Na ceia também associe a ingestão de carboidratos com gorduras boas. Porcione os alimentos. Eu já volto com mais super dicas.
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7: 3 e 8.
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9: 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Rafa e Júnior, Hugo e Guilherme amam Maloqueiro. Depois em Natan e Anitta, Eu Tô Querendo de Novo.
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5: 3:17.
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0: 13:21.
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2: Alô, galera de massa, quem tá falando aqui é Bruno Gouveia, vocal do Biquinho Cavadão. Quero mandar um super abraço pra toda a galera. Bom tempo que a gente não se vê, mas a gente tá ligado com vocês na Nova FM.

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8: 3:32.
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1: A previsão para essa tarde de quarta-feira é de tempo estável, com sol e frio em toda Santa Catarina. No Planalto Norte também, tarde de sol, temperatura variando, mínima 4, máxima 19 graus. Nesse instante, 19 graus é a temperatura aqui no Alto de Mafra.
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1: Estamos de volta nesta quarta-feira com o nosso Boletim da Copa. Sou Sandro Barcelos e tô por aqui. E será, hein? A família de Cristiano Ronaldo fincou raízes no Brasil. Isso mesmo. Uma das aquisições mais recentes do país foram 3 terrenos em um condomínio de luxo em Shangri-La, no litoral do Rio Grande do Sul. O empreendimento tem previsão de ficar pronto em 2028 e promete a maior piscina com praia artificial do Brasil. Cristiano Ronaldo, lembrando, estreia hoje na Copa do Mundo de 2026. A família comprou 3 lotes do condomínio Bravia Marina, que fica às margens da RS-407, no acesso a Shangri-La, cidade do litoral norte gaúcho. E vem aí mais um empreendimento da família Aveiro no Brasil, que já tem a construção de um prédio em Balneário Camboriú, a irmã de Cristiano Ronaldo que mora no Rio Grande do Sul e ainda agora esses terrenos que foram comprados pelo Cristiano Ronaldo e sua família. O nosso Boletim da Copa volta já já aqui na programação.
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2: Três e 38.
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6: 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Depois tem o Wendel Pinheiro, Pais e Filhos, La Belle de Jour.
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6: 3:50.
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0: 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Você vai precisar de 500 ml de água, uma colher de bicarbonato de sódio e duas colheres de vinagre e um limão. Colocar a mistura em um frasco com borrifador e agitar bem. Na hora da limpeza, use um pano seco e limpo e dê adeus à sujeira e à gordura. Esse é ideal para limpar balcões, pisos, azulejos e pias.
1: Três e 55.
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0: No som da Nova FM, Zé Neto Cristiano pulando o muro. Também teve Elton John, Dua Lipa, Cold Heart. 4:01, nosso melhor da nova oferecimento. 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

0: 4 e 1.
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9: 4:07.
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1: 4 e 9.
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4: A Blitz da Nova hoje tem o sucesso do Fred Fabrício. Te amar é meu talento.
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1: No som da Nova FM, esse é o Tchê Chaleira, Parede de Vidro.
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2: 4h20.

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4: 19 graus.
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5: Era. 4h23.
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7: 4:34.
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1: 4:38.
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0: No som da Nova FM, Israel e Rodolfo, não mais quase. Esteve o Diego e Vitor Hugo, bem mais que eu.
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5: 4:49.

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3: No som da nova, nosso balanço surtada. Fechando por aqui a edição de hoje do Melhor da Nova. Amanhã tem mais pra você. Daqui a pouquinho tá chegando o Jota Araújo com os clássicos da nova. Tô indo pra casa, tô de volta amanhã. A partir das 2 com o nosso Melhor da Nova. Pra você, um bom final de tarde de quarta-feira. Se cuida. Amanhã se fala, nós nos falamos novamente a partir das 2. Grande abraço, até mais. Fica com o Sammy Rico, herói da velocidade. Tchau.
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1: 5 e 5.
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106. Boa tarde para você ligado com a 104,59 FM, a rádio que toca o teu som. Está começando mais uma edição do nosso Clássicos da Nova, até às 6 da tarde, num oferecimento de Referência Tinta. 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Isso aí, sou o Jota, te faço companhia. Até às 7, a partir de agora até às 6 da tarde, matando saudades por aqui, com mais uma edição do nosso Clássicos da Nova. Ah, e você não esquece de participar com a gente aí pelo nosso WhatsApp, né? 36423955, tá liberadaço. Vai participando aí, mandando a palavra Iluminura, mais seu nome completo, porque vai ter mais um selecionado hoje para participar do sorteio na sexta-feira daquele super lanche. É isso mesmo, né? Aquele super lanche Mega Iluminura, que serve até 4 pessoas. 5:08, começando assim, ó. Cyndi Lauper, aqui no Som da Nova.

0: Só aí, 104.5, 9 FM, tocando o que você gosta. Para você, mais uma edição do nosso Clássicos da Nova, até as 6 da tarde, aqui na 104,5, as primeiras de hoje, com a Razor, Love to Hate You, Cyndi Lauper, Girls Just Wanna Have Fun. Você vai participando com a gente pelo nosso WhatsApp, o 36423955. Mandando a palavra Iluminura. Mais o seu nome completo. Lembrando que hoje será selecionada mais uma pessoa para participar na sexta-feira, né? Daquele sorteio geral valendo aquele super mega Iluminura. 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Um abraço aí para todo o pessoal do Iluminura. 5h16, a gente vai pro intervalo e já volta, aguenta aí. 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
4: Brasil! Estou acompanhando por aqui a Copa do Mundo 2026. Nesse momento estão jogando Inglaterra e Croácia. E a Inglaterra vai vencendo por 1 a 0 ainda no primeiro tempo. Agora 18 minutos de jogo. Ainda hoje teremos, às 20 horas, pelo grupo L, Gana e Panamá. E pelo grupo K, às 23 horas, Uzbequistão contra a Colômbia. São os jogos de hoje, né? Pela Copa do Mundo 2026. São 5h22, daqui a pouquinho está de volta para você os clássicos da Nova. E daqui a pouquinho você confere esta daqui, ó. Só eu, o som do grafite Mama Maria, daqui a pouquinho aqui na Nova.

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9: Isso aí, segue para você mais uma edição do nosso Clássicos da Nova até as 6 da tarde, aqui na 104,5 Rede Nova de Comunicação. 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Vai participando também pelo nosso WhatsApp, o 36423955, valendo aquele Mega Iluminura. 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Grafite aqui no som da Nova, Mama Maria, 5:27. Boa tarde para você.

0: 104.5 9 FM, tocando o que você gosta, Jota Quest. 6h30, Grafite Mama Maria. Só as melhores para você, até às 6 da tarde, com mais uma edição do nosso Clássicos da Nova. Você continua participando aí pelo nosso WhatsApp, o 3642-3955. Manda a palavra Iluminura, mais o seu nome completo, pro nosso WhatsApp 3642-3955. 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
2: 5:37.
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7: 5:38. Segue para você até 6 da tarde, matando saudades aqui na Nova, o nosso Clássicos da Nova. 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Depois tem DJ Bobo, Everybody. Boa tarde para você.
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3: 5:50.
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1: 5h52, segue pra você até 6 da tarde, só as melhores clássicos da nova. 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E daqui a pouquinho também tem selecionado de hoje para participar do sorteio do Iluminura na sexta-feira. Valendo aquele super mega Iluminura. Super lanche que serve até 4 pessoas. Só mandar sua mensagem para o nosso WhatsApp, o 36423955, a palavra Iluminura e o seu nome completo. 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

0: 104,5 tocando o que você gosta, Beyoncé, Crazy in Love, Britney, Crazy. Fechando por aqui, clássicos da Nova, que volta amanhã a partir das 5 horas da tarde na 104,5, a rádio que toca o teu som. 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E atenção, você que está mandando mensagem para o nosso WhatsApp, o 36423955. Quem foi selecionada hoje para participar do sorteio geral na sexta-feira, valendo aquele super mega Iluminura. O lanche completo aí que serve até 4 pessoas. Quem vai participar do sorteio na sexta-feira é a Doroteia Ribeiro, final telefone 27. Doroteia Ribeiro, portanto, foi a selecionada de hoje, está participando aí do sorteio na sexta-feira, tá certo? Boa sorte para você. 6:01. Na sequência tem o Padre Reginaldo e já já tô voltando com o melhor da música sertaneja até 7.
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4: Ó Santa Maria. Boa tarde, queridos filhos e filhas, no manto de Nossa Senhora. Você que volta para casa, você que está no trabalho, coloque as suas intenções. Nossa Senhora, apresente a teu filho Jesus as nossas preces. Em nome do Pai, do Filho e do Espírito Santo. Amém. Amado Jesus, no seu coração sagrado, eu confio minhas intenções nesta tarde. Sagrado coração de Jesus, fonte de todas as graças e merecimentos, onde procurarei, a não ser no tesouro que contém todas as riquezas de vossa clemência e bondade? Onde baterei a não ser a porta do vosso coração, pelo qual o próprio Pai vem a nós e nós vamos a Ele? A vós, pois, Sagrado Coração de Jesus, recorremos e apresentamos a nossa prece no entardecer deste dia. Coloque a sua intenção, seu pedido, seu clamor, seja na vida afetiva, emocional, em vós, Sagrado Coração de Jesus, encontro consolação quando aflito, proteção quando perseguido, força quando oprimido de tristeza. No teu coração, Jesus, encontro luz quando envolto nas trevas da dúvida. Sagrado Coração de Jesus, que no meu coração os sentimentos sejam iguais aos teus: docilidade, ternura, amor, misericórdia. Doce Coração de Maria, sede a minha salvação. Doce Coração de Jesus, sede o meu amor. Como fruto desta Ave Maria, peça, Jesus, tirai do meu coração todos os sentimentos ruins que não convêm a um discípulo teu. Ave Maria, cheia de graça, o Senhor é convosco. Bendita sois vós entre as mulheres, e bendito é o fruto do vosso ventre, Jesus. Santa Maria, Mãe de Deus, rogai por nós, pecadores, agora e na hora de nossa morte. Amém. O Senhor esteja convosco, Ele está no meio de nós. Ó Deus, por intercessão de Santo Antônio, pedimos a restauração da vida emocional, afetiva. Pedimos, Senhor, a restauração do amor. Que a bênção de Deus recaia sobre a família, sobre as fotos, os objetos e a água. Em nome do Pai, do Filho e do Espírito Santo. Amém. Sagrado Coração de Jesus, eu tenho confiança em vós. Doce Coração de Maria, intercedei junto a Jesus por nós. Amém.
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0: Melhor da música sertaneja na 104,5 para você até as 7. Seja sempre muito bem-vindo a 9 FM, hoje, quarta-feira, dia 17 de junho de 2026. Sou o Jota, te faço companhia até as 7. E a partir de agora, com o melhor da música sertaneja por aqui no oferecimento da FUBRA. Para você ligado com a gente, onde quer que você esteja, seja sempre, sempre, sempre muito bem-vindo, muito bem-vinda. Pessoal de Mafra, região. Pessoal que está ouvindo a gente pela internet no nosso portal redenova.fm.br ou através do nosso app. Obrigado pela sua audiência. Para você que está no carro, indo para casa, depois de mais um dia de trabalho, bom descanso para você. Para você que está indo para o trabalho, bom trabalho, né? Enfim, todo mundo ligado com a nova. A partir de agora, para conferir o melhor da música sertaneja, tem 7:06. 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
2: 6:08, atualizando aí jogos de hoje pela Copa do Mundo 2026. No intervalo estão jogando Inglaterra e Croácia. E nesse momento, como já disse, no intervalo, né? O placar é de 2-2. Jogos de hoje, né? Já finalizados, Portugal empatou com o Congo em 1-1. A Áustria venceu a Jordânia por 3-1. Ainda hoje teremos Gana e Panamá às 20 horas. E também Uzbequistão e Colômbia às 23 horas. São os jogos de hoje, né? Da Copa do Mundo 2026. 6:09.

0: 99 FM, tocando o que você gosta, 6:18. Corpo e alma, pra não pensar em você. Bruno e Barreto com Country Beat, gerente da Sicredi. E também teve o Ed Gil com Taeme Thiago, Te Namorando em Pensamento.
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0: 9 FM tocando o que você gosta, Guilherme Santiago com Ana Castela, Sigo Sofrendo. Também teve o Vini Dumont com Saudade Matada, Danilo e Davi, Tive Que Bater Palma.
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5: Nota de falecimento. A funerária em vida comunica o falecimento de Ana da Silva, ocorrido às 8h15 de hoje, com 83 anos. Está sendo velada na Capela de Rio Negro e seu sepultamento será amanhã, às 14 horas, para o cemitério de Rio Negro. A funerária em vida comunicou o falecimento de Ana da Silva.
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5: Foi 6h34, Batista Lima, aqui na Nova, fui eu.

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1: 6:38.
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0: Nave FM tocando o que você gosta. João Gomes, Coração de Vaqueiro. Também teve Batista Lima, Fui Eu. 6h42.
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0: Tô aí, chegando pra você mais um Blitz da Nova, música do dia. E hoje destaque para Fred Fabrício.
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3: Vai aqui na Nova, Blitz da Nova com Fred e Fabrício. Chamar é meu talento. Também teve João Gomes e Batista Lima. Agora são 6h45, para você ter 7, o melhor da música sertaneja aqui na Nova, no oferecimento da FUBRA.
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6: Muito bem, atualizando o placar para você. Copa do Mundo 2026. Estão jogando nesse momento Inglaterra e Croácia. Segundo tempo, 37 minutos. E a Inglaterra vai vencendo a Croácia por 3-2.
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6: E aqui a gente continua o nosso Circuito Sertanejo. Agora com Henrique Juliano.

Jean-Marc Frederico e Hugo Guilherme. Aqui no som da nova, Jonete e Frederico com Hugo Guilherme. Saudade sem educação. Também teve o Henrique Juliano, Seja Ex. Pra você tem 7, o melhor da música sertaneja aqui na nova com o nosso Circuito Sertanejo, num oferecimento da FUBRA. Aí, reta final, né? Deixa eu mandar um abraço aí pra... aqui a Lourdes de Souza de Rio Negro, tá ligadinha junto com a gente. Um abraço então pra Lourdes de Souza. E também quero mandar um abraço lá para Araquari. Um grande abraço, tá certo? Para a Andréia, né? Tá mandando um abraço aí para os seus filhos e para todos aqui de Mafra também, né? Andréia Moraes. Um abraço para vocês aí, obrigado pela sintonia, tá bom? 6h54. João de Souza e Bonifácio aqui na Nova.

0: Gustavo bate palma aí.
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2: 6:57.

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1: Isso aí, 104.5, 9 FM, tocando o que você gosta. Fechando por aqui o nosso circuito sertanejo de hoje com a Maiara e Maraíza, Quem Sente Saudade Sou Eu. Também teve João de Souza com Bonifácio Retrovisor, João Neto e Frederico com Hugo e Guilherme, Saudade Sem Educação. Totalmente 7 horas da noite, obrigado pela sua companhia. Na sequência tem a Voz do Brasil. E a partir das 8 horas da noite tem o painel Flashback aqui na Nova. Às 9 da noite tem a Ju Godoy com Interligados. Finalizando sua noite, tem o Nova Momentos. Estou de volta amanhã, a partir das 5 horas da tarde, com os clássicos da Nova, aqui na 104,5, tá certo? Uma abençoada noite de quarta-feira para você. Obrigado pela sua companhia. Te encontro amanhã e desde já, né? Uma ótima quinta-feira para você, tá bom? Na sequência, a Voz do Brasil.

0: famílias de baixa renda já chegou a quase 2 mil municípios. Pablo Mundinho.
1: A meta é que a tarifa social esteja implementada em todo o país até dezembro.
2: Você vai ouvir também arte e música.
0: Uso de materiais pedagógicos relacionados a essas disciplinas chegou a 45% das escolas públicas em 2024. Natália Koslick.
3: Essa ampliação está associada a melhores notas em língua portuguesa e matemática, além de menores índices de distorção e idade séria.
2: Hoje, na apresentação da Voz do Brasil, eu, Mariana Jungmann e Luciano Seixas.
0: E acompanhe a gente ao vivo, acesse radiogov.ebc.com.br ou o canal Gov na sua TV aberta.
2: Regulamentação dos meios digitais, combate ao crime organizado e crescimento econômico equilibrado foram alguns dos temas discutidos pelo presidente Lula hoje em Evian, na França.
0: Lula participou como convidado do encontro do G7, grupo formado pelas principais economias desenvolvidas do Ocidente.
2: A repórter Luana Karen esteve lá acompanhando esse último dia de encontro.
4: No último dia de debates em Evian, na França, o presidente Lula defendeu a ampliação de investimentos em desenvolvimento, infraestrutura e qualificação profissional durante a sessão do G7, que reuniu representantes das principais economias desenvolvidas do mundo. Em coletiva à imprensa, o presidente brasileiro informou que foram discutidas formas de alcançar um crescimento econômico equilibrado que beneficie todos os países.
5: Cada reunião do G7 é oportunidade da gente discutir com os países desenvolvidos tanto o equilíbrio quanto o desequilíbrio na ordem política, econômica e social, levando em conta a necessidade de cada país. O mundo precisa crescer para que a economia volte a crescer. Não adianta crescer só para a Alemanha, crescer só para os Estados Unidos, crescer só para a França. Não. É preciso, sem diminuir o padrão de vida deles, crescer para outros países.
4: Outro assunto em pauta foi a inteligência artificial. Junto a chefes de governo e de Estado e CEOs das principais empresas de tecnologia do mundo, o presidente Lula defendeu a regulamentação dos meios digitais para proteger direitos fundamentais de crianças, adolescentes e mulheres. E apresentou como um exemplo o Estatuto Digital para Crianças e Adolescentes, aprovado recentemente no Brasil, com obrigações para as empresas de tecnologia.
5: Fiz questão de dizer para eles duas coisas importantes que o Brasil fez: a proibição de telefone nas escolas. E segundo, o ECA Digital, que é a regulação digital mais importante feita no mundo para jovens e adolescentes. E eu queria que eles conhecessem.
4: No intervalo das reuniões ampliadas, Lula teve encontros bilaterais com o presidente do Egito, Abdel Fattah el-Sisi, e com o presidente da Ucrânia, Volodymyr Zelensky. De volta a Genebra, Lula se encontrou com o secretário-geral da Interpol, Valdeci Urquiza. A reunião tratou de ações concretas voltadas a América do Sul para fazer frente ao crime organizado transnacional. O diretor-geral da Polícia Federal, Andrei Rodrigues, destacou a colaboração do Brasil nesse trabalho.
6: Vamos reunir os 12 países sul-americanos num grande esforço para o enfrentamento ao tráfico de drogas, tráfico de armas, crimes ambientais, enfim, todos aqueles delitos que nós pudermos fazer a investigação. Ano passado, retiramos mais de 10 bilhões de reais do crime organizado e agora, com essa nova iniciativa e essa parceria não só do Brasil, mas de todos os países com a Interpol, vai ser possível ampliar essa capacidade operacional e alcançar patrimônios ocultos.
4: Ainda na entrevista que deu aos jornalistas, o presidente Lula destacou a relação do país com a China e voltou a reafirmar a soberania brasileira, inclusive em relação às eleições. Ao final da coletiva, o presidente Lula embarcou de volta ao Brasil. De Genebra, na Suíça, Luana Karen.
0: Mais água para 498 municípios que sofrem com o período de clima seco.
2: O governo do Brasil anunciou a instalação de quase 21 mil cisternas para garantir o abastecimento nos estados do semiárido.
0: A repórter Gabriela Noronha acompanhou esse anúncio e traz pra gente os detalhes. Boa noite, Gabriela.
7: Boa noite, Luciano, Mariana, boa noite a todos que nos ouvem na Voz do Brasil. Olha, foram assinados hoje as ordens de serviço que autorizam a instalação de cerca de 21 mil cisternas. Essas unidades vão beneficiar 498 municípios em 8 estados, que são Bahia, Ceará, Minas Gerais, Paraíba, Pernambuco, Piauí, Rio Grande do Norte e Sergipe. Para esta ação, estão sendo investidos mais de 250 milhões de reais. Segundo o governo, o objetivo é garantir a captação e armazenamento de água em períodos de estiagem, além de reduzir a dependência de soluções emergenciais no semiárido brasileiro, como o abastecimento por carros-pipa. As famílias beneficiadas foram selecionadas de acordo com critérios técnicos e sociais, priorizando populações em situação de maior vulnerabilidade, inscritas no Cadastro Único, famílias chefiadas por mulheres, comunidades quilombolas e pessoas com deficiência. De acordo com o ministro da Saúde, Alexandre Padilha, a iniciativa marca um avanço importante na política de segurança hídrica no país.
8: Com acesso à água de qualidade, de forma permanente, com estruturas resilientes, com tecnologias adaptadas à realidade local, mecanismos que garantam formas resilientes para enfrentar de forma transitória situações das tragédias climáticas ou da seca ou das enchentes, são fundamentais.
7: E olha, desde 2023, o governo do Brasil já entregou mais de 121 mil unidades de cisternas por meio do programa Cisternas. A maioria das distribuições se concentra nos estados do semiárido do Brasil. Mas o programa também beneficia comunidades na região amazônica, assim como em localidades de Mato Grosso do Sul, Goiás e Rio Grande do Sul, e utilizando aí tecnologias que se adequam às particularidades dessas regiões. As cisternas implementadas pelo programa têm uma capacidade que varia de 16 mil a 52 mil litros de água, o que possibilita o armazenamento seguro durante as secas. Mariana, Luciano.
2: Obrigada, Gabriela Noronha, pelas informações ao vivo na Voz do Brasil.
0: E outra forma de garantir segurança hídrica para a população mais vulnerável é por meio da tarifa social de água e esgoto.
2: O benefício já chegou a 1.905 municípios, onde vivem mais de 156 milhões de brasileiros.
0: E a Agência Nacional de Águas e Saneamento Básico, ANA, alerta que o prazo para a implantação ou implementação da tarifa se encerra em dezembro deste ano.
2: A tarifa social foi criada por lei em 2024.
1: A tarifa social de água e esgoto chegou em municípios onde vivem mais de 156 milhões de brasileiros. O benefício garante desconto de pelo menos 50% na conta de água e esgoto para famílias de baixa renda inscritas no Cadastro Único ou que tenham integrantes que recebem o benefício de prestação continuada, o BPC. A implementação ocorre em diferentes etapas, como a coleta de dados do Cadastro Único e do BPC, ajustes de equilíbrio econômico-financeiro dos contratos e a conclusão do benefício pelos prestadores de serviço. A meta é que a tarifa social esteja implementada em todo o país até dezembro, explica Silvano Silvério e superintendente de regulação de saneamento básico da ANA.
9: A partir de dezembro de 2026, já não estará cumprindo a lei aqueles municípios que não tiverem a tarifa social instituída, né? Isso é muito importante, então é preciso correr nesse processo de obter as informações do Cade Único, do BPC, fazer os estudos em reequilíbrio econômico financeiro e implementar a tarifa até dezembro de 2026, que é o limite dado pela lei.
1: A tarifa social de água e esgoto foi criada por lei em 2024 e busca ampliar o acesso à população de baixa renda a um serviço essencial, com a concessão automática do desconto a partir das informações do Cade Único e do BPC. Reportagem Pablo Mundim.
0: Facilitar o acesso aos serviços de saúde e humanizar os atendimentos, o governo do Brasil já entregou mais de 3.300 veículos para transportar a população que mora a mais de 50 quilômetros de distância dos grandes centros urbanos.
2: São vans, micro-ônibus e ambulâncias adquiridos com um investimento de R$1,4 bilhão.
0: A medida faz parte do programa Agora Tem Especialistas.
10: Foram entregues 3.300 veículos, entre vans, micro-ônibus e ambulâncias. Muitos desses veículos vão atender pacientes que moram longe e precisam percorrer mais de 50 quilômetros de distância para passar por uma consulta, fazer exames, cirurgias ou tratamentos especializados pelo SUS. Dos 3.300 veículos adquiridos, 1.824 serão entregues diretamente às prefeituras para uso em várias finalidades. Os outros 1.476 vão ser direcionados ao transporte de pacientes de radioterapia e hemodiálise. É o que explica o secretário de Atenção Especializada à Saúde, Mozart Salles.
11: Todo brasileira e brasileiro acima de 50 quilômetros de um serviço de hemodiálise e de radioterapia terá direito a usar o transporte sanitário e, numa situação delicada, no caso da radioterapia, até utilizando aí as ambulâncias tipo A.
10: A ação faz parte do programa Agora Tem Especialistas, Caminhos da Saúde. O investimento é de R$1.400.000 na compra dos veículos. Mozart Salles, do Ministério da Saúde, destaca que a ideia é reduzir problemas de transporte e democratizar o acesso à rede pública de saúde.
11: O programa, ele é uma iniciativa extremamente importante para a democratização, humanização do acesso e qualificação desse acesso. Alguns equipamentos e estruturas, elas são agrupadas em determinadas regiões e cidades. E ao agrupar, você acaba gerando um problema e uma necessidade, que é o deslocamento dos pacientes das cidades menores para os centros maiores.
10: Além do aumento do atendimento especializado e a oferta de transporte, o programa Agora Tem Especialistas prevê mais atendimentos em exames e cirurgias. Reportagem Márcia Fernandes.
2: Em 2027, tem Copa do Mundo Feminina da FIFA na América do Sul e o Brasil se prepara para sediar a competição pela primeira vez.
0: Durante participação no programa Bom Dia Ministro, transmitido pela empresa Brasil de Comunicação, o ministro do Esporte, Paulo Henrique Cordeiro, ressaltou que o maior impacto do evento será a inclusão.
2: O ministro destacou que a prioridade do governo é trazer o futebol feminino para um patamar de igualdade em relação ao masculino e garantir a permanência de meninas e mulheres no esporte.
12: Pode ter certeza que o maior legado que nós vamos ter dessa Copa não é um legado de infraestrutura física. É uma mudança de como encara o futebol masculino e feminino. De incluir mais meninas e jovens com essa concepção de gênero, fazendo com que o futebol mude e traga as mulheres e traga as meninas para essa prática desportiva. E essa é a nossa principal ideia, fazer com que as mulheres possam efetivamente estar no futebol.
0: O ministro Paulo Henrique Cordeiro falou também dos esforços do governo na ampliação da lei de incentivo ao esporte.
2: A medida, criada em 2006, se tornou permanente no final do ano passado.
0: Na entrevista, o ministro do Esporte ressaltou os avanços a partir da mudança e fez um balanço dos investimentos.
12: Na nossa lei de incentivo ao esporte, nós ultrapassamos no ano passado mais de R$1 bilhão investidos. Nós somos um país de dimensão continental, obviamente com carências mil. A lei de incentivo ao esporte precisa efetivamente ampliar o seu alcance para que nós possamos levar políticas públicas de esporte, tanto em infraestrutura, na construção de novos equipamentos, quanto na recuperação de equipamentos já existentes e também de projetos de esporte com qualidade para a nossa população.
2: E o governo do Brasil está apertando o cerco contra ações maliciosas de sites de apostas online, as chamadas bets.
0: Um acordo assinado pelos Ministérios da Fazenda e da Justiça e Segurança Pública vai combater os chamados padrões manipulativos.
2: São recursos visuais usados para induzir usuários a gastarem sem consciência dos riscos.
0: A ação prevê fiscalização de propagandas abusivas e estudos sobre os perigos do vício em jogos digitais.
13: A Secretaria de Prêmios e Apostas do Ministério da Fazenda e a Secretaria Nacional de Direitos Digitais do Ministério da Justiça e Segurança Pública assinaram um acordo de cooperação técnica para aumentar a proteção dos consumidores em relação aos jogos de aposta online. Segundo o governo, o objetivo do acordo é desenvolver ações para identificar e combater os chamados padrões manipulativos, recursos utilizados pelas plataformas digitais sociais que podem influenciar indevidamente o comportamento dos usuários e comprometer a tomada de decisões conscientes. Os Ministérios da Fazenda e da Justiça vão atuar em conjunto para compartilhar informações e experiências que possam contribuir para o fortalecimento da regulação e da fiscalização do setor. A cooperação também prevê análises sobre publicidade responsável, transparência das plataformas, mecanismos de proteção aos consumidores e classificação de riscos associados ao uso de jogos e apostas. Priscila Machado, para a Voz do Brasil.
2: O novo Desenrola Brasil chega à marca de 10 milhões e 300 mil reais em operações de crédito com uso do FGTS.
0: A utilização dos recursos do Fundo de Garantia por Tempo de Serviço foi registrada pelo Ministério do Trabalho e Emprego em mais de 17 mil renegociações de dívidas no âmbito do programa.
14: O uso do FGTS como garantia para a renegociação de dívidas no programa Desenrola Brasil movimentou 10 milhões e 300 mil reais em operações até junho. Ao todo, foram registradas 17.085 operações de crédito, com valor médio de R$604,73 por trabalhador. Os dados foram apresentados pelo Ministério do Trabalho e Emprego nesta terça-feira, durante reunião do Conselho Curador do FGTS. O levantamento também aponta maior participação das mulheres na utilização da modalidade. 55% dos contratos foram firmados por trabalhadoras, enquanto os homens representam 45% das operações realizadas. Em relação à distribuição regional, o Sudeste concentra a maior parcela das operações, com 50% do total. Em seguida, aparecem o Nordeste, Sul, Centro-Oeste e Norte. Thaisa Vitória, para a Voz do Brasil.
2: Grandes propriedades rurais na Amazônia estão recebendo orientações do Ibama para tentar evitar incêndios florestais.
0: A medida faz parte da Operação Apoena, que começou este mês.
15: Donos de grandes propriedades rurais na Amazônia Legal estão recebendo um aviso do Ibama. Ou adotam medidas contra o fogo agora, ou serão punidos. É a estratégia da Operação Apoena, que começou este mês para tentar se antecipar aos incêndios florestais. O Instituto notificou fazendas no Pará, Mato Grosso, Amazonas, Rondônia, Acre, Maranhão e Roraima, que têm maior risco de queimadas. Jair Schmidt, presidente substituto do Ibama, explica as principais orientações.
16: A primeira delas é que, em hipótese alguma, utilize e faça qualquer uso do fogo na vegetação sem a devida autorização de queima controlada do órgão ambiental competente. O segundo alerta, em caso de qualquer ocorrência de incêndio, que ele imediatamente comunique aos órgãos de controle, aos órgãos de combate, né, para estabelecer as medidas de resposta.
15: Os donos de terras também são obrigados a limpar o material combustível e a vegetação seca, além de criar aceiros para segurar as chamas. As ações tentam diminuir os impactos do Super El Niño, que pode agravar a seca na região este ano. E o governo já destinou mais recursos para fortalecer o combate aos incêndios florestais. Na última segunda-feira, foi autorizado um crédito extraordinário de 337 milhões e 500 mil reais para o Ministério do Meio Ambiente e Mudança do Clima. Recurso que vai permitir medidas como compra de equipamentos, pagamento de diárias de equipes e aluguel de aeronaves. Jair Schmidt, do Ibama, comenta outras ações para o período da seca.
16: Nós estamos também com um número recorde de contratação de brigadistas. O governo federal deve contratar esse ano aí mais de 4.400 brigadistas. O Ibama, ele tem uma previsão aí de dispor aí de até 19 aeronaves. Nós estamos mobilizando mais de 400 veículos especializados voltados ao combate de incêndios florestais.
15: Quem descumprir as notificações do Ibama ou for flagrado queimando a vegetação sem autorização, será multado e poderá ter a propriedade embargada. Reportagem Luciana Colares de Holanda.
2: O Brasil Brasil passa a contar com a rede de proteção aos direitos da pessoa idosa.
0: A iniciativa vai assegurar direitos com base nos princípios da equidade, da não discriminação e do respeito à diversidade.
17: Foi instituída pelo governo federal a Rede Nacional de Proteção e Defesa dos Direitos Humanos das Pessoas Idosas. A iniciativa visa promover a articulação entre os estados e a cooperação entre os órgãos e entidades públicas na garantia, promoção e proteção dos direitos humanos das pessoas idosas. Órgãos e entidades da administração pública podem aderir à Rede Nacional de Proteção e Defesa dos Direitos Humanos das Pessoas Idosas. A adesão será voluntária. A rede tem como atribuição recomendar a realização de diagnósticos sobre o envelhecimento populacional e os direitos humanos, propor estratégias para acompanhar o acesso das pessoas idosas às políticas setoriais e fortalecer os fóruns, movimentos e entidades com atuação na defesa dos direitos das pessoas idosas e na participação social. A coordenação geral será feita pelo Ministério dos Direitos Humanos e da Cidadania, junto com o Conselho Nacional dos Direitos da Pessoa Idosa. Daniele Popó para a Voz do Brasil.
2: Mais arte e música nas salas de aula de todo o país.
0: Um estudo divulgado essa semana mostrou que o uso de materiais dessas disciplinas em escolas públicas aumentou quase 10% desde 2019.
2: O que trouxe ganhos para o desempenho dos alunos dessas instituições e para sua trajetória escolar.
18: Uma pesquisa inédita realizada pelo Instituto Itaú, em parceria com os Ministérios da Cultura e da Educação, mostrou que o uso de materiais de arte e música nas escolas públicas aumentou, alcançando 45% das instituições em 2024. Em 2019, o índice era quase 10% menor, segundo dados do censo escolar. Essa ampliação está associada a melhores notas em língua portuguesa e matemática, entre outros benefícios. É o que explica Eduardo Saron, presidente da Fundação Itaú.
19: Quando a educação se junta com cultura, a gente vai mais longe. A gente cria pertencimento, a gente impacta a trajetória escolar desse jovem. Então, a ideia é que esses estudos possam oferecer ainda mais elementos para fortalecer a escola de tempo integral, com mais matemática, mais língua portuguesa, mais ciência, mas com mais arte, mais cultura, mais esporte.
18: O estudo aponta ainda outros reflexos na trajetória escolar. O uso dos materiais pedagógicos está associado a taxas de reprovação e de abandono ligeiramente mais baixas, além de menores índices de distorção idade-série. O estado de São Paulo lidera em volume absoluto, passando de 7.140 escolas com materiais de artes e música em uso em 2019 para 8.681 em 2024. Para a ministra da Cultura, Margarete Menezes, aumentar a presença da arte e da música em sala de aula é investir na formação do ser humano como um todo.
20: Então isso é um ativo importantíssimo que a gente tem que mudar a nossa maneira de perceber, qualificar esses talentos. Porque quando a gente qualifica o talento através da cultura e da arte, não é só pela cultura e arte que ela é aproveitada. Ela se expande para qualquer outra direção das suas profissões. Então, é a qualificação do ser humano.
18: Para garantir a sustentabilidade das ações, o estudo apresenta algumas recomendações, como planejamentos conjuntos entre as pastas da cultura e da educação, destinação de recursos públicos para investimentos em salas multiuso e na contratação de profissionais, e integração de práticas artísticas e culturais no currículo de tempo integral. Reportagem Natália Koslick.
0: E essas foram as notícias do governo do Brasil.
2: Fique agora com o Minuto do TCU e em seguida as notícias do Poder Judiciário e do Congresso Nacional. Boa noite.
0: Boa noite para você, até amanhã.
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23: 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Hoje, a maior parte das mercadorias é transportada por rodovias. Na avaliação do TCU, o transporte hidroviário pode reduzir custos, aumentar a eficiência logística e diminuir impactos ambientais. A auditoria identificou problemas como falhas de planejamento, falta de coordenação entre órgãos públicos e dificuldades na execução de investimentos para o setor. Também foram apontadas falhas para definir prioridades e acompanhar projetos. O tribunal fez recomendações para melhorar a gestão. 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
3: STF decide manter até 30 de junho de 2027 a aplicação dos critérios de repartição dos recursos do Fundo de Participação dos Estados e do Distrito Federal.
4: STJ mantém ações penais contra engenheiros da Vale e de empresa alemã por rompimento da barragem Brumadinho.
3: TSE e partidos políticos firmam acordo pela integridade das eleições 2026.
4: Boa noite, eu sou Marcela Luiz.
3: Eu sou Walter Lima.
4: Supremo Tribunal Federal decide manter até 30 de junho de 2027 a aplicação dos critérios de repartição dos recursos do Fundo de Participação dos Estados e do DF.
3: O prazo foi fixado como improrrogável. Marcelo Della Libera.
5: O Fundo de Participação dos Estados e do Distrito Federal é uma transferência de dinheiro do governo federal para os entes da federação. A Constituição determina que os recursos sejam distribuídos com o objetivo de reduzir desigualdades regionais. Por isso, a regra de rateio considera fatores como população e renda. Uma ação do Estado de Alagoas questionava a lei que define os critérios de repartição dos recursos do fundo. Em 2023, o Supremo declarou inconstitucionais trechos dessa norma, mas manteve as regras em vigor até 31 de dezembro de 2025, para dar tempo ao Congresso de aprovar uma nova lei. Como o Legislativo não editou a nova regra, o presidente do STF, ministro Edson Fachin, prorrogou a validade dos critérios até 1º de março. A decisão foi referendada pelo plenário. Depois, em março, Carmen Lúcia prorrogou novamente a aplicação das regras por 90 dias. O prazo terminou sem que houvesse nova legislação. Por isso, a ministra decidiu conceder mais 30 dias e enviar o tema ao plenário. O colegiado, então, decidiu prorrogar até 30 de junho de 2027 a aplicação dos atuais critérios de repartição dos recursos do Fundo de Participação dos Estados e do Distrito Federal. O prazo foi fixado como improrrogável.
4: STJ mantém ações penais contra engenheiros da Vale e de empresa alemã por rompimento da barragem da mina do Córrego do Feijão, em Brumadinho, Minas Gerais.
3: No desastre, 272 pessoas morreram. Fátima Uchoa.
6: Pela acusação, três profissionais da TUVSUD teriam participado da emissão de declarações de estabilidade da barragem, mesmo com indícios de comprometimento da segurança. Já um engenheiro da Vale é acusado em relação à gestão dos riscos da estrutura, como a obtenção de declarações de estabilidade supostamente irregulares e a não adoção de medidas de emergência. O relator na sexta turma do STJ, ministro Sebastião Reis Júnior, observou que o habeas corpus para o trancamento de ação penal só é concedido quando não há justa causa ou quando fica evidente que o acusado não participou do delito, mas não se justifica se exige exame técnico aprofundado dos fatos, como nesse caso.
4: TSE e partidos políticos firmam acordo pela integridade das eleições 2026.
3: Dos 30 partidos registrados no Brasil, 26 aderiram à iniciativa. Fábio Ruas.
24: O acordo foi firmado entre o presidente do TSE, ministro Cássio Nunes Marques, e representantes dos partidos. O documento reforça compromissos para as eleições de outubro, entre eles o combate à desinformação. O acordo também destaca a importância dos partidos na fiscalização e nas auditorias do sistema eletrônico de votação, além da promoção da acessibilidade e do enfrentamento à violência política, especialmente contra as mulheres.
4: Indígenas de Oiapoque, no extremo norte do Amapá, começaram a ser atendidos hoje na itinerância Cidadania Aqui com Você.
3: Até 2.000 pessoas devem receber suporte jurídico gratuito nestes dois primeiros dias. Rafael Silva.
25: O mutirão está concentrado na aldeia Manga, cerca de 22 quilômetros de Oiapoque. Indígenas de diversas aldeias da região chegaram cedo para receber suporte jurídico nas áreas trabalhista, previdenciária, de saúde, social, entre outros. Mais de 150 profissionais de diversos órgãos se juntam ao mutirão organizado pela Justiça do Trabalho. A proposta é concentrar em um único local e de graça serviços que normalmente exigiriam viagens longas e custos elevados para os moradores da região. No sábado e domingo, a itinerância vai atender indígenas da aldeia Espírito Santo.
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4: Uma boa noite.
3: E até amanhã.
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1: Eu sou Paula Groba.
2: E eu sou Humberto Pinheiro.
1: E estes são os destaques de hoje do Jornal do Senado, que começa agora.
2: Aprovada a inclusão de educação política e cidadania nas escolas.
1: PEC da aposentadoria especial de agentes de saúde e de endemias pode ir ao plenário na próxima semana.
2: Segue para a sanção Banco Nacional de Boas Práticas contra a Violência à Mulher.
1: Boa noite.
2: Boa noite.
1: Como funcionam os três poderes? Qual é o papel do cidadão na democracia? E de que forma as decisões políticas impactam o dia a dia da população? Questões como essas poderão ganhar mais espaço nas salas de aula.
2: Seguiu para a sanção presidencial o projeto que torna obrigatório o ensino de educação política e direitos da cidadania nas escolas brasileiras. A proposta busca ampliar o conhecimento dos estudantes sobre as instituições do país e fortalecer a participação do cidadão. Repórter Douglas Castilho.
3: O conteúdo não será incluído como disciplina, mas estará inserido no contexto do ensino da realidade social e política, que já é obrigatório e será ministrado como tema multidisciplinar e transversal, perpassando diversas matérias. O senador Jordano, do Podemos de São Paulo, se manifestou a favor da iniciativa.
4: Das pessoas saberem o que é um vereador, o que é um deputado estadual, do que é um deputado federal, do que faz uma casa legislativa, o que é o Senado da República. Nesse momento que se discute muito política, mas poucas pessoas da população sabem o que os poderes fazem.
3: O senador Hamilton Mourão, do Republicanos de São Paulo, foi em sentido contrário, preocupado com o que chamou de ideologização.
5: Quem é que vai ministrar essa aula? São aquelas docentes formados em escolas de nível superior, onde nós sabemos qual é a corrente ideológica que predomina.
3: Além de Mourão, outra senadora que fez questão de marcar sua posição e registrar voto em contrário foi Damaris Alves, do Republicanos do Distrito Federal. O texto vai à sanção presidencial.
1: E o Senado aprovou um projeto de lei complementar que proíbe o contingenciamento de recursos destinados às agências reguladoras federais. A proposta busca garantir autonomia financeira a esses órgãos responsáveis pela fiscalização de setores essenciais, como saúde, transporte, energia, telecomunicações e mineração.
2: O texto segue agora para análise da Câmara dos Deputados. Segundo o relator, senador Marcos Rogério, do PL de Rondônia, a medida evita prejuízos às atividades de controle e regulação.
6: A descontinuidade de fiscalizações, análises técnicas e processos tende a acumular passivos administrativos, atrasar decisões, ampliar litígios e exigir posteriormente esforços orçamentários mais elevados para recompor a capacidade operacional perdida.
1: O presidente do Senado, Davi Alcolumbre, sinalizou a possibilidade de colocar em votação na próxima semana a proposta de emenda à Constituição que concede aposentadoria especial aos agentes comunitários de saúde e aos agentes de combate às endemias. Ele lembrou que o texto já foi aprovado pela Câmara dos Deputados e recebeu apoio unânime na Comissão de Constituição e Justiça do Senado.
2: Pela proposta, os agentes terão direito à aposentadoria com idade mínima de 57 anos para mulheres e 60 anos para homens, desde que comprovem 25 anos de contribuição e de efetivo exercício na atividade profissional. Alcolumbre afirmou que é necessário garantir ao Senado a oportunidade de analisar uma reivindicação considerada importante para, segundo ele, cerca de 400 mil trabalhadores em todo o país.
7: É impossível um presidente do Senado Federal ser o único responsável por prejudicar a vida de 400 mil agentes comunitários de saúde ou de agentes de endemia. E eu não percebi no ano passado em nenhum momento que alguém disse que isso aqui era uma bomba muito grande fiscal no Brasil. E eu estou cansado de ser cobrado todos os dias como um homem que está desestabilizando as contas públicas brasileiras, as finanças do nosso país.
1: Uma proposta que proíbe a obrigatoriedade da vacinação contra a Covid-19 avançou no Senado.
2: A Comissão de Direitos Humanos aprovou a transformação de uma sugestão legislativa apresentada por um cidadão do Ceará em projeto de lei. A proposta agora passa a ser analisada pelo Congresso Nacional. Os detalhes com o repórter Márcio Maturana.
8: Uma sugestão que proíbe a obrigação de vacina contra a Covid-19 virou projeto de lei. A ideia foi encaminhada por um cidadão do Ceará por meio do portal E-Cidadania, ainda durante a pandemia. O relatório favorável do senador Márcio Bittar, do PL do Acre, lido pelo senador Jaime Bagatoli, do PL de Rondônia, destacou o direito à liberdade individual.
9: Ainda que pareça ter perdido o objetivo, em razão de inexistir, no momento, imposição vigente de vacinação obrigatória, a sugestão mantém relevante mérito por buscar assegurar de forma permanente a inviolabilidade da liberdade individual, o direito à objeção da consciência e à proteção da integridade física do cidadão brasileiro.
8: Qualquer pessoa pode enviar uma ideia legislativa pelo portal senado.leg.br/e-cidadania.
1: E a Comissão de Relações Exteriores aprovou o acordo da Organização Mundial do Comércio que elimina tarifas de importação para aeronaves civis, motores, peças e outros componentes do setor aeronáutico.
2: A proposta busca ampliar a competitividade da indústria e fortalecer o comércio internacional na área de aviação. O texto segue agora para análise do plenário do Senado. Repórter Rodrigo Rezende.
10: Entre 2018 e 2022, o mercado de aviação civil movimentou 3,7 trilhões de dólares em todo o mundo. O acordo assinado pelo Brasil na Organização Mundial do Comércio sobre as negociações de aeronaves civis permite ao país participar ainda mais do setor, onde a Embraer já conta com destaque. O relator do acordo, senador Nelsinho Trade, do PSD de Mato Grosso do Sul, explica algumas vantagens do texto.
11: Porque o acordo sobre o comércio de aeronaves civis da OMC é um

0: como partilha de bens e outros direitos discutidos em juízo.
1: Segundo a relatora, senadora Elisiane Gama, do PSD do Maranhão, a medida preserva a vontade manifestada em vida e evita prejuízos a familiares e herdeiros. O projeto está pronto para votação em plenário, com pedido de urgência.
2: O projeto de lei é importante porque é acabar assegurando o direito dessa mulher ou desse homem em vida. Isso é muito importante. É o respeito, inclusive, à memória dessas pessoas.
0: E seguiu para a sanção presidencial um projeto que cria um Banco Nacional de Boas Práticas para reunir e divulgar ações, programas e políticas públicas que já apresentaram resultados positivos na prevenção e no enfrentamento da violência contra a mulher.
1: A ideia é identificar e replicar iniciativas que dão certo no combate a esse crime. Repórter Alexandre Campos.
3: O banco conterá dados como nome do programa, ação ou projeto, data de sua vigência e descrição sumária do local, perfil e número de pessoas atendidas, além de órgãos públicos envolvidos em sua implementação. Relatora do projeto na Comissão de Direitos Humanos, a senadora Roberta Accioli, do Republicanos de Roraima, lembrou que o banco, além de valorizar as iniciativas exitosas implementadas no país, vai permitir que essas experiências sejam multiplicadas.
4: Isso facilitará não apenas a consulta e o intercâmbio de informações entre os entes federados, mas também o aproveitamento desses dados pela sociedade e soluções inovadoras possíveis de gerar benefícios concretos para a formulação e o aperfeiçoamento de políticas públicas de combate à violência de gênero.
3: Dados do Atlas da Violência de 2026 indicaram que entre 2014 e 2024, 46.336 mulheres foram assassinadas no Brasil.
1: Com edição de Paula Groba e trabalhos técnicos de Eliseu Caires, o Jornal do Senado fica por aqui. Acompanhe agora as notícias da Câmara dos Deputados. Boa noite.
0: Boa noite e até amanhã.
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6: Câmara garante atestado para funcionários acompanharem filhos doentes.
7: Plenário estabelece mudanças na estrutura da Advocacia Geral da União.
6: Avança projeto de lei que aumenta a punição para ameaças feitas por Pix.
8: Boa noite. Ranieri Paulino, do Republicanos, destaca iniciativas desenvolvidas na Paraíba para coibir a violência contra a mulher e combater o feminicídio. O deputado acredita que programas de conscientização e acolhimento têm fortalecido a rede de apoio às vítimas.
6: Ranieri Paulino também ressalta a atuação de órgãos públicos na defesa dos direitos das mulheres, além de medidas legislativas voltadas à responsabilização de agressores. Para ele, o enfrentamento à violência exige ações permanentes de prevenção, proteção e mudança cultural.
8: Flávio Nogueira, do PT do Piauí, é autor de projeto que aumenta as penalidades para quem utilizar o Pix para fazer ameaças, perseguições e intimidações. A ideia, segundo ele, é ampliar a proteção das vítimas, especialmente mulheres, alvo de violência psicológica.
6: Flávio Nogueira destaca a importância desse sistema de pagamentos como uma inovação tecnológica brasileira, mas alerta para o uso indevido da ferramenta por criminosos que utilizam o campo de descrição das transferências para praticar assédio e ameaças.
8: O projeto que aumenta a pena para ameaças feitas por Pix já foi aprovado na Comissão de Constituição e Justiça. Entenda como funciona com a repórter Paula Bittar.
9: A Comissão de Constituição e Justiça da Câmara aprovou um projeto que aumenta as penas para os crimes de ameaça, de perseguição e de violência psicológica contra a mulher quando cometidos no campo de mensagem do Pix. O Pix é o meio de pagamento eletrônico instantâneo criado pelo Banco Central, que entrou em funcionamento em 2020. O texto estabelece que no crime de ameaça, que tem pena inicial de detenção de 1 a 6 meses ou multa, a penalidade é aumentada de 1/3 até a metade se o crime é cometido por mensagem do Pix. No caso da perseguição, com pena inicial de reclusão de 6 meses a 2 anos e multa, a pena é aumentada da metade se o crime for pela mensagem do Pix. E o aumento também é de metade para crime cometido pela mensagem do Pix no caso de violência psicológica contra a mulher, que tem pena inicial de reclusão de 6 meses meses a 2 anos e multa se a conduta não constituir crime mais grave. O autor, deputado Flávio Nogueira, do PT do Piauí, disse que apresentou o projeto para coibir uma prática que tem sido cada vez mais comum nos crimes de violência contra mulheres. Segundo ele, em muitos casos, o valor enviado é mínimo, irrisório, e serve apenas como um veículo para que a mensagem abusiva alcance a vítima, mesmo diante de medidas protetivas, bloqueios

0: em redes sociais ou tentativas de afastamento. A deputada Érica Cocai, do PT do Distrito Federal, também defendeu o projeto.
1: Esse instrumento PIX, que reafirma a nossa soberania, que reafirma, sem dúvida nenhuma, a democracia, que reafirma a inclusão, não pode ser um instrumento para propagar, para incentivar ou para efetivar violências contra as mulheres. Violência contra as mulheres é uma luta que é absolutamente estruturante para a construção de uma sociedade mais justa e mais igualitária.
0: O projeto que aumenta as penas nos crimes de ameaça, de perseguição e de violência psicológica contra a mulher quando cometidos no campo de mensagem do PIX ainda depende de análise pelo plenário. Da Rádio Câmara de Brasília, Paula Bittar.
2: Direitos Humanos. Benedita da Silva, do PT do Rio de Janeiro, destaca a aprovação na Comissão de Direitos Humanos de projeto que reconhece a responsabilidade do Estado pela chacina de Acari. Ela lembra que 11 jovens foram sequestrados em julho de 1990, sem que os corpos tenham sido encontrados.
3: Benedita da Silva afirma que a proposta prevê pensão vitalícia aos familiares das vítimas, como reparação moral e simbólica pelo desaparecimento forçado. A legisladora acrescenta que o texto também define a data de 26 de julho, como Dia Nacional das Vítimas de Desaparecimentos Forçados.
2: Justiça. A Câmara aprovou o projeto que altera a estrutura da Advocacia Geral da União. O repórter Marcelo Lascher explica as mudanças.
4: O plenário da Câmara aprovou o projeto que inclui a Procuradoria-Geral Federal e a Procuradoria-Geral do Banco Central entre os órgãos da Advocacia Geral da União, a AGU. A Procuradoria-Geral Federal é responsável por representar na Justiça as autarquias e fundações públicas federais, com o INSS, o IBAMA e as universidades. Hoje, a direção da AGU é composta pelo Advogado-Geral da União, pelas Procuradorias-Gerais da União e da Fazenda Nacional, pelo Conselho Superior da AGU e pela Corregedoria-Geral da Advocacia da União. O projeto aprovado e enviado pelo governo ao Congresso altera a lei orgânica da AGU para permitir que as carreiras jurídicas de procurador federal e de procurador do Banco Central também passem a integrar o órgão. O projeto foi criticado em plenário e o deputado Kim Kataguiri, do Missão de São Paulo, diz que a alteração aumenta os poderes do advogado-geral da União e pode comprometer a autonomia de outros órgãos como o Banco Central.
5: O principal argumento sendo utilizado aqui é o seguinte: todos os órgãos que já estão subordinados à Advocacia Geral da União vão continuar subordinados. Eu duvido muito que haveria essa mobilização política em torno dessa matéria se fosse para não mudar nada. E me causa preocupação a possibilidade de diminuir a autonomia das autarquias, a autonomia das agências reguladoras, a autonomia do Banco Central e, ao mesmo tempo, dar superpoderes para que o advogado-geral da União avoque para si causas que não deveriam ser da sua competência.
4: O relator da proposta, o deputado Lafayette de Andrada, do PL Mineiro, negou que a proposta ameace a autonomia de outros órgãos, mas admitiu um erro que na redação original permitia que o advogado-geral da União indicasse o procurador da Fazenda Nacional e o procurador-geral do Banco Central sem ouvir o ministro da Fazenda e o presidente do Banco Central, o que foi corrigido no texto final. A proposta aprovada determina que esses cargos são de indicação conjunta do advogado-geral da União com o ministro da Fazenda e o presidente do Banco Central. Para Lafayette de Andrada, o texto apenas incorpora à AGU carreiras que na prática já são subordinadas ao advogado-geral da União.
6: Alguns jornalistas, sem ler o projeto, publicaram algumas matérias alarmistas dizendo que esse projeto confere poderes agigantados ao advogado-geral da União, o que não é verdade. O que esse projeto traz, na verdade, é incorporando ao escopo da AGU as carreiras que hoje, na prática, já são comandadas pelo AGU, que são a Procuradoria da Fazenda Nacional e a Procuradoria do Banco Central.
4: O projeto que inclui a Procuradoria-Geral Federal e a Procuradoria-Geral do Banco Central entre os órgãos da Advocacia-Geral da União seguiu para análise do Senado. Da Rádio Câmara de Brasília, com informações de Antônio Vital, Marcelo Lascher.
2: Trabalho.
3: Solano, do PT do Piauí, cobra do Senado o andamento da proposta de emenda à Constituição que reduz a jornada de trabalho e acaba com a escala 6x1. Ele lembra que a PEC recém-aprovada na Câmara prevê 2 dias de descanso semanal sem redução salarial.
2: Merlon Solano aponta a melhoria na qualidade de vida dos brasileiros como um dos fatores de destaque. Em sua opinião, a aprovação da matéria no Senado vai contribuir para a atualização da CLT, reduzindo o adoecimento e o número de acidentes de trabalho.
3: Já a Luiz Lima, do Novo do Rio de Janeiro, celebra a retirada de urgência do projeto do governo que coloca fim à escala 6x1. Segundo ele, executivo e lideranças do legislativo perceberam os impactos negativos da medida, como o encarecimento de serviços básicos, como as tarifas de ônibus.
2: Na avaliação de Luiz Lima, diante de um cenário de inflação, juros altos, endividamento público e alta informalidade, a matéria é irresponsável e, caso prospere, vai prejudicar profissionais que dependem de comissões e gorjetas e diminuir a competitividade internacional do Brasil.
3: Pedro Aihara, do PP de Minas Gerais, defende a derrubada de veto a projeto que estabelece regras nacionais para a idade máxima de ingresso nas polícias militares e nos corpos de bombeiros. Ele esclarece que a proposta amplia de 30 para 35 anos o limite de entrada em concursos.
2: Pedro Aihara defende que a mudança atualiza a legislação diante do aumento da expectativa de vida e das novas exigências de formação para o ingresso nas carreiras militares. O parlamentar pede apoio à análise do veto a ser apreciado em sessão do Congresso Nacional.
3: Aloysio Mendes, do Republicanos, homenageia os 190 anos da Polícia Militar do Maranhão. O deputado exalta a atuação da corporação na proteção da sociedade e na preservação da ordem pública.
2: Aloysio Mendes reconhece o trabalho de homens e mulheres que integram a instituição e cumprem papel fundamental no sistema de segurança do Maranhão. Ele diz que a corporação tem uma trajetória marcada pela dedicação ao serviço público.
7: Economia.
3: Bomgás do PT do Rio Grande do Sul registra a participação de membros do Ministério da Fazenda em audiência na Câmara para debater o cenário econômico do país. Segundo o deputado, foram apresentadas na reunião medidas para estimular o crescimento, ampliar o emprego e conter a inflação.
2: Bomgás também defende ações do governo para enfrentar os efeitos de crises internacionais sobre a economia brasileira. O parlamentar cita avanços na reforma tributária e a ampliação da faixa de isenção do imposto de renda como medida voltada à redução da carga tributária.
3: José Nelto, do União de Goiás, cobra a abertura de uma CPMI para apurar possíveis irregularidades envolvendo o Banco Master. O deputado afirma que a comissão é necessária para identificar responsabilidades e dar resposta à população sobre os prejuízos causados.
2: José Nelto reclama de demora na instalação da CPMI e afirma que a apuração deve alcançar eventuais agentes públicos e privados implicados nas operações financeiras. Ele sustenta que a falta de investigação aumenta a desconfiança da sociedade sobre o caso.
3: Sargento Faur, do PL do Paraná, defende a atuação de integrantes da Operação Lava Jato em processos conduzidos no estado. O deputado contesta críticas feitas por setores da esquerda, afirmando que a força-tarefa teve papel relevante no enfrentamento à corrupção no país.
2: Sargento Faur diz que decisões judiciais posteriores contrárias à Lava Jato não apagam a relevância da operação. Na avaliação dele, a oposição deve rebater tentativas de desqualificar as investigações e seus desdobramentos políticos.
7: Agricultura.
3: Sérgio Turra, do PP, defende a aprovação do projeto que prevê mecanismos de securitização e renegociação das dívidas aos produtores rurais. Segundo ele, a medida é necessária para auxiliar agricultores afetados por estiagens e enchentes no Rio Grande do Sul.
2: O parlamentar rebate críticas de que a proposta representaria um desfalque nas contas públicas. De acordo com Sérgio Turra, o projeto cria condições para que os produtores reorganizem suas finanças e mantenham a atividade agropecuária sem prever o perdão das dívidas.
3: Delegado Caveira, do PL, denuncia que o ICMBio tem entrado em fazendas e confiscado gado de produtores no Pará. Ele acusa os governos federal e estadual de apoiarem abusos contra agricultores e alega que os produtores afetados já estão há mais de 50 anos na região.
2: Delegado Caveira cobra ação imediata do Ministério Público contra apreensões em Altamira e pede que o governo do Pará seja investigado por corrupção. Segundo sua análise, a administração estadual tem sido palco de clientelismo para garantir a perpetuação de determinadas famílias no poder.
7: Meio ambiente.
3: Inácio Arruda, do PCdoB, festeja a realização, na data em que se celebra o Dia Internacional do Combate à Desertificação, de um seminário internacional para combater a degradação das terras. Ele sublinha a busca por soluções científicas para o solo do semiárido, especialmente no Ceará.
2: O evento ocorrido na Câmara, segundo Inácio Arruda, reuniu cientistas e a ONU para propor tecnologias que ajudem o pequeno produtor. O deputado esclarece que a meta é usar a pesquisa de órgãos como a Embrapa para salvar a agricultura familiar no Nordeste brasileiro.
7: Turismo.
3: Eduardo Bismarck, do PV do Ceará, comemora a realização em Fortaleza de encontro que está reunindo agentes de turismo de todo o país até o dia 20 de junho. Ele destaca que a programação inclui visita à técnica à Canoa Quebrada, no município de Aracati, para ampliar a divulgação da Rota das Falésias.
2: Eduardo Bismarck também destaca o novo voo da Azul entre Belo Horizonte e Aracati, previsto para operar a partir de outubro. O parlamentar avalia que a ligação aérea deve fortalecer o turismo no litoral leste do Ceará, contribuindo para a geração de negócios na região.
3: Hildo Rocha, do MDB do Maranhão, pede apoio para projeto de sua autoria que visa incluir a temporada de praias do Rio Tocantins no calendário oficial de eventos nacionais, para fomentar o turismo e a economia local durante os meses de junho a setembro.
2: De acordo com Hildo Rocha, a oficialização da temporada vai atrair turistas e facilitar o financiamento de atividades culturais e de lazer. O deputado lista as cidades de Imperatriz, Ribeirãozinho, Ribamar, Fiquene, Estreito e Porto Franco como principais polos turísticos maranhenses.
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7: Saúde.
3: A Câmara aprovou proposta que garante atestado para o funcionário acompanhar filhos doentes sem desconto no salário. O repórter Antônio Vital acompanhou a votação.
9: A Câmara dos Deputados aprovou o projeto que permite que pais ou responsáveis por crianças de até 12 anos se afastem do trabalho por até 14 dias por ano sem desconto no salário para acompanhar os filhos em caso de doença. O afastamento, porém, deverá ser justificado com atestado médico que contenha informações como o diagnóstico, o registro do médico no Conselho Regional de Medicina e uma declaração expressa da necessidade de acompanhamento pelos responsáveis. O atestado servirá como justificativa para ausência no trabalho somente se for demonstrada a incompatibilidade entre o acompanhamento do filho e o exercício da atividade e se a assistência dos pais for indispensável e não puder ser compensada no emprego. Durante o período de licença será assegurada a manutenção do emprego e os direitos trabalhistas. O projeto foi apresentado pelo deputado Alencar Santana, do PT de São Paulo, e o texto final foi alterado pela relatora, deputada Denise Pessoa, do PT do Rio Grande do Sul. Ela retirou, por exemplo, a previsão de o INSS arcar com o pagamento dos empregados durante o afastamento e limitou em 14 dias por ano o período máximo de afastamento dos pais. O projeto foi criticado pela deputada Adriana Ventura, do Novo de São Paulo, que apontou prejuízo para as pequenas empresas.
10: Isso estimula absenteísmo, é uma agressão, novamente, à negociação direta entre empregadores e empregados. Mas 14 dias, a gente está falando de meio mês, onde libera, pode faltar, leva o filho e não precisa voltar para o trabalho, não é obrigado a compensar, não é obrigado a fazer nada. Então isso é uma vergonha, é um intervencionismo, não dá para ficar jogando tudo nas costas de quem produz.
9: O autor da proposta, o deputado Alencar Santana, disse que o texto final prevê medidas para evitar abusos e fraudes.
11: A deputada Denise aperfeiçoou o texto, garantindo medidas de proteção para evitar que, se porventura uma pessoa queira abusar dessa lei, não possa estar usando desse recurso sem necessidade. A lei visa garantir a proteção e o cuidado à criança e permitir que a responsabilidade que o pai e a mãe têm do cuidado possa ser exercida de maneira plena.
9: O projeto que permite que pais ou responsáveis por crianças de até 12 anos se afastem do trabalho por até 14 dias por ano, sem desconto no salário, para acompanhar os filhos em caso de doença, seguiu para análise do Senado. Da Rádio Câmara de Brasília, Antônio Vital.
7: Desenvolvimento Regional.
2: Marcelo Nilo, do Republicanos da Bahia, classifica como ineficiente a gestão estadual em áreas essenciais como educação, saúde e segurança pública. O congressista alega que o estado apresenta índices alarmantes de violência, além de infraestrutura precária nas rodovias.
3: Marcelo Nilo acusa o executivo local de descumprir obrigações financeiras com prestadores de serviços e artistas contratados. Ele qualifica a administração do estado como a pior da história, apontando problemas também nas políticas de geração de emprego e de proteção às mulheres.
2: Rodrigo Hollenberg, do PSB, critica o governo do Distrito Federal, mencionando uma operação policial contra autoridades do primeiro e segundo escalão da gestão atual. Para ele, os episódios reforçam a suspeita de irregularidades na administração.
3: Rodrigo Hollenberg também defende a instalação de uma CPI para investigar o Banco Master e operações envolvendo o Banco BRB. Ele afirma que a apuração dos fatos é necessária para garantir transparência e esclarecer possíveis responsabilidades.
2: Vavá do Avante de Minas Gerais relata preocupações de moradores do Vale do Jequitinhonha sobre a prestação de serviços públicos. O deputado informa que recebeu denúncias relacionadas às condições de estradas vicinais, transporte escolar e limpeza urbana.
3: Vavá cobra atenção dos gestores públicos da região para a aplicação dos recursos municipais e para a qualidade dos serviços oferecidos. Segundo ele, o atendimento às comunidades mais vulneráveis deve ser tratado com responsabilidade e compromisso com o interesse público.
2: Dr. Flávio, do PL do Rio de Janeiro, defende a derrubada do veto presidencial ao projeto que amplia a área reconhecida como semiárido no estado. O deputado argumenta que a proposta beneficiaria produtores rurais fluminenses que enfrentam períodos frequentes de estiagem.
3: De acordo com o Dr. Flávio, o reconhecimento dessa área permite ampliar o acesso a políticas públicas voltadas ao desenvolvimento rural. Para ele, o projeto fortalece a produção agropecuária, gera renda e impulsiona a economia de mais de 20 municípios no interior do Rio de Janeiro.
2: Dr. Frederico, do PL, comemora a aprovação na Comissão de Legislação Participativa de moção de louvor à tratorada de Santa Rita de Caldas, realizada no município do sul de Minas Gerais. Ele assinala que o evento reúne agricultura familiar, tradição religiosa e valorização das comunidades rurais.
3: Dr. Frederico também registra a presença de representantes da cidade de Coronel Xavier Chaves na Câmara. Ele destaca a produção rural, a cachaça mineira e o queijo artesanal, como expressões da cultura e da economia dos municípios da chamada região do Campo das Vertentes de Minas Gerais.
2: Termina agora o jornal Câmara dos Deputados, produzido pela Rádio Câmara, com trabalhos técnicos de Everson Urani e apresentação de Márcio Aquilissardi e José Carlos Andrade. Uma ótima noite para você.
3: Boa noite, a Voz do Brasil volta amanhã.
2: Você ouviu a Voz do Brasil. Boa noite.

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Oito e um.

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3: Alô, meus amigos, estamos chegando com mais um Painel Flashback no seu rádio. Vamos reviver momentos mais que especiais a partir de agora. E abrindo o programa de hoje, vamos recordar música da dupla dinamarquesa dos anos 80, Leiband, que fizeram muito sucesso entre os anos de 1982 e o ano de 1988. E abrindo o programa de hoje, vamos recordar música lançada no ano de 1986. Com eles, Leiband, Love in Siberia. O Painel Flashback está no ar pra você.
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1: O nosso Painel Flashback volta daqui a pouquinho com mais saudade, com mais recordação. Não saia da sintonia.
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4: 8:14.
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1: Painel Flashback de volta no seu rádio. Comente-se. All around the world. Vamos recordar.
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2: Fique ligadinho porque daqui a pouquinho eu volto com mais saudade, com mais recordação no seu rádio.
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1: A cantora Taylor Swift estreou no primeiro lugar da Official Singles Chart do Reino Unido com a canção I Knew It, I Knew You, composta para a trilha sonora de Toy Story 5. Com isso, Taylor igualou-se a nomes como George Michael, Michael Jackson e U2, todos com 7 canções no topo da parada britânica. E Taylor Swift é a primeira artista internacional a alcançar 2 número 1 no Reino Unido em 2026. Ela liderou primeiro com Opalite em fevereiro.
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0: 8:28.
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2: Opa, de volta com mais Painel Flashback, com mais saudade no seu rádio. Lulu e Paul McCartney, Inside Deck.

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1: Grandes sucessos do passado aqui no nosso painel Flashback. Daqui a pouquinho eu volto, gente, com mais saudade.
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3: 8h41.
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1: De volta no seu rádio com mais Painel Flashback. Gala, Suddenly, no painel. Seu pai.

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1: Grandes hits aqui no nosso Painel Flashback nessa quarta-feira gostosa. Eu volto amanhã, gente, com mais uma edição. Obrigado a todos pelo carinho. Até amanhã. Tchau, tchau.
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Bem, por aqui tá começando mais uma edição do Interligados. Eu sou Gil Godoy, a partir de agora a parada é comigo, dá licença, viu? Sim, trazendo a melhor playlist do seu rádio pra você ficar feliz. Você coloca um sorrisinho nesse rosto, tá? Afinal de contas, já é quarta-feirosa, 17 de junho de 2026. Todos prontos? Manda ver aí na sua mensagem, tá? A partir de agora, sim, my friend, a parada é comigo. Pedidomusical.com.br ou também pelo Instagram de Gil Godoy. Pode mandar sua mensagem, pode mandar o seu alô, pode mandar pedir um aumento de salário que você quer. Fique super à vontade, viu? Aqui você manda e desmanda na programação, meu querido. Então bora começar o agito dessa quarta-feira, meiuca da semana, com ela de Sete Lagoas, Paulinha Fernandes, Amar de novo. Aumenta o volume, Interligados começou.